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3: 21 horas e 4 minutos.

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2: 21 horas e 16 minutos.

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2: 21 horas e 31 minutos.

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6: 21 horas e 47 minutos.

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3: 22 horas e 5 minutos.

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1: Mulher maravilha, o belo do mundo, é uma pirâmide de muito sucesso.
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3: 105,7. 22 horas e 16 minutos.

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1: 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Duas horas e 31 minutos.

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5: 22 horas e 46 minutos.

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2: Sempre 5,7. 23 horas e 2 minutos.

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Sempre 5,7. 23 horas e 21 minutos.

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1: 2 horas e 13 minutos.

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1: 2 horas e 29 minutos.

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2: 2 horas e 47 minutos.

Um bom dia, meu irmão, minha irmã, nessa segunda-feira. Senhor meu, acreditando piamente que há um só Deus acima de todas as coisas, Pai, Filho e Espírito Santo, uma unidade de três divindades iguais, eternas e mortais, gostaria que vós dedicastes essa semana que está começando a mim e as pessoas ao meu redor. Deus, vós que é imortal, onipotente, onisciente, está acima de tudo e sempre presente, vela por este filho, filha, para que tudo transcorra bem dentro dos nossos merecimentos, de acordo com a sua palavra. Sei que nos reservas um reino infinito e muito além da nossa compreensão humana. Por isso mesmo, estamos aqui a serviço de vossa revelação, para sempre sermos dignos do Senhor, para sua adoração e sermos servidores e servidoras, parte da sua criação. Abençoa a cada um de nós e tudo o que irá nos suceder nessa segunda-feira.

0: 7, 4:12. 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
1: A União Europeia vai exigir que produtos como soja, carne bovina, café, cacau, borracha e madeira tenham a origem rastreada. A regra busca impedir a entrada no mercado europeu de mercadorias associadas ao desmatamento. Para o produtor brasileiro, isso significa conseguir mostrar onde a produção foi feita e comprovar que a área não foi desmatada depois de dezembro de 2020. Quem explica como essa comprovação vai funcionar na prática é o professor de agronegócio da Unicesumar, Lucas Sapatini.
2: Isso vai envolver identificar e georreferenciar as parcelas, né, ou a propriedade inteira, o talhão, onde aquele produto foi produzido. E manter esses documentos que permitam relacionar aquele lote com a propriedade e a área de origem. Né? No caso da pecuária, a rastreabilidade ela precisa alcançar os estabelecimentos pelos quais os animais passaram, até mesmo depois do abate. E essas coordenadas são confrontadas com informações de uso de cobertura de terra, como um exemplo são os índices de vegetação, para ver verificar se houve desmatamento após a data de corte estabelecida pela União Europeia.
1: Parte dessa comprovação depende de uma espécie de endereço digital da produção. As coordenadas da propriedade permitem identificar a área exata onde o alimento ou a matéria-prima foi produzida.
2: Os lotes produzidos precisam manter uma identidade ao longo da etapa de armazenagem, transporte, processamento, exportação, ou seja, em toda a cadeia produtiva ali, e as auditorias entram verificando se a documentação comercial e os volumes movimentados e as coordenadas informadas são compatíveis com os dados que ela tem. Assim, a gente consegue criar um vínculo rastreável entre o produto que chegou ao porto e a área onde ele efetivamente foi produzido.
1: E essas exigências podem pesar na disputa pelo mercado europeu.
2: O maior risco não está no tamanho da propriedade em si, se é um pequeno ou médio produtor, mas sim na falta de organização e de rastreabilidade de toda a cadeia produtiva. Quem conseguir transformar essa exigência em procedimento simples e compartilhado, né, a gente pode estar falando de um POP, de um procedimento operacional padrão, por exemplo, terá melhores condições de manter esses produtos no mercado europeu.
1: As novas regras europeias começam a ser aplicadas no fim de dezembro para operadores de grande porte. Para a maior parte dos micro e pequenos operadores, o prazo vai até junho de 2027. Agência Rádio Web, produção e reportagem, Iveson Gomes.
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1: Alô, alô, turma da estrada! Por cá sou eu, Fernando Riquetti. E a partir de agora, ó, tá começando mais uma edição do Brasil Caminhoneiro. Com informação, serviços, curiosidades e tudo o que interessa para quem vive na boleia. E hoje, feriadão, muitos aproveitam para descansar. Mas milhares de caminhoneiros seguem na boleia, enfrentando quilômetros de asfalto, tudo para garantir que os produtos cheguem ao seu destino. É ruim trabalhar no feriado, né? Não, ruim é ficar sem trabalho, gente. Paulinho, vamos ligar o motor? E vamos nós para mais um Brasil Caminhoneiro. Bom, gente, agora vamos falar daquela mistura fatal: álcool e direção. A lei seca, gente, continua com tolerância zero para quem insiste em beber e pegar no volante. Mas as regras de fiscalização ficaram mais modernas e rigorosas. A principal novidade é que os agentes de trânsito poderão utilizar um bafômetro passivo. É uma espécie de teste de triagem que consegue identificar a presença de álcool sem que o motorista precise soprar diretamente no aparelho. Se houver indicação de álcool, aí sim será realizado o teste tradicional para confirmação. E nós conversamos com o advogado Dr. Ribeiro, que é especialista em direito de trânsito. E é ele que vai explicar melhor o que é o teste de triagem.
2: Ele visa justamente trazer um senso um pouco maior de justiça para essas questões, para as pessoas que forem autuadas. O que que acontece? O pré-teste serve para aferir a quantidade de álcool, primeiramente. Então, se uma pessoa, por exemplo, passou um enxaguante bucal e saiu para trabalhar, se ela for soprar ali o bafômetro, o etilômetro, ela pode ser pega. Esse único fato isolado não vai ser suficiente para que ela seja penalizada e multada. Há uma segunda situação, um segundo passo para isso.
1: Outra mudança importante é a possibilidade de utilização de testes para detectar o uso de drogas por motoristas além do álcool. E também passam a ser obrigatórios os exames de alcoolemia e o toxicológico em caso de acidentes com vítimas fatais. O que não mudou são as penalidades. Multa de R$ 2.934,70, suspensão da Carteira Nacional de Habilitação por 12 meses e quem insiste no erro e é flagrado novamente paga em dobro, hein? R$ 5.869,40. Além da multa dobrada, o motorista continua sujeito à suspensão da Carteira Nacional de Habilitação e pode enfrentar penalidades mais severas no processo administrativo. Resumindo, para você, estradeiro, antigamente a fiscalização dependia basicamente do bafômetro tradicional. Agora, a Lei Seca ganhou novas ferramentas para identificar quem insiste em misturar bebidas, drogas e direção. Gente, a tecnologia mudou, mas o recado continua o mesmo. Quem vai para a estrada tem que deixar o álcool de fora da viagem.
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1: Quando a viagem é de ônibus, a segurança começa muito antes do embarque. Antes de chegar à plataforma, existe um trabalho que o passageiro quase nunca vê. Na manutenção preventiva, na inspeção dos equipamentos e na preparação do veículo que vai enfrentar horas de estrada. Eu estive numa empresa de ônibus que faz viagens interestaduais e eu conversei com o Fábio, que é especialista em manutenção dos 40 janelinhas. Paulinho, roda a matéria aí.
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3: Olha, o dia a dia do Fábio não é brincadeira não, viu gente? Porque além dele ter que cuidar de toda a papelada, peça que tá faltando, ônibus que precisa sair, vendo como é que está sendo feita a manutenção do serviço dos ônibus antes de sair para a linha. Serviço é que não falta para você no dia a dia, né, rapaz?
4: Com certeza, tem bastante demanda aí. Então, quando o carro chega aqui na garagem, ele passa aí pelo processo de abastecimento, depois segue aí para a limpeza, então faz toda a limpeza, e caso tenha alguma intercorrência, o motorista avisa a gente aí para poder corrigir, para que siga para a próxima viagem aí em perfeito estado.
3: Legal. A capivara completa do ônibus está na tua mão aí, né, Fabião?
4: É isso aí. Então a gente tem um sistema, tem um ERP aí para controlar tudo isso, não é fácil. Então tem vários componentes aí no carro que tem quilometragem assistida, acompanhado. E aí a gente faz o planejamento preventivo aí com toda a antecedência, né? Então a gente precisa fazer isso, esse controle para dar conta aí da frota, não é fácil não.
1: É isso, gente. Quando o passageiro entra em um ônibus regularizado, ele não tá pagando apenas pelo deslocamento entre uma cidade e outra, viu? Porque por trás da passagem existe uma estrutura de manutenção, fiscalização, treinamento de motoristas e procedimentos de segurança. E é justamente essa estrutura que não pode existir no transporte clandestino.
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1: Som na caixa. Tchau.

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1: O transporte de toras de madeira é uma das operações mais desafiadoras para os caminhoneiros, principalmente em regiões de reflorestamento e áreas de extração florestal. E o Francisco Garonce, nosso repórter especial, foi até o município de Três Lagoas, no Mato Grosso do Sul, para nos contar sobre esse tipo de transporte.
2: E nós viemos até Três Lagoas, aqui ó, em Mato Grosso do Sul, para conhecer essa rota que começa com o plantio das mudas que se transformam em árvores. Essas árvores são extraídas e transportadas por caminhões até a fábrica, onde se produz a celulose. E mais uma vez essa celulose volta para o caminhão e vai para a estrada. Antes do motorista dar partida no motor, a viagem já começou. Equipes de planejamento escolhem a área da floresta, qual o volume a fábrica precisa receber e as estradas, quais serão utilizadas e que riscos podem ser encontrados pelo caminho. A viagem da madeira está quase chegando ao fim, mas para entrar na fábrica e descarregar, primeiro ela tem que passar por esse setor, onde a carreta vai ser identificada, pesada, medida e escaneada. É isso mesmo que você ouviu. Aqui tem tecnologia de ponta para medir tudo que tá aqui. Agora, tem um profissional que sem ele, nada disso aqui acontece. O caminhoneiro, ou melhor, a caminhoneira.
1: E a caminhoneira que o Garonce se refere é a Angélica.
3: Era um sonho, eu já fui motorista anterior com carro baixo, essas coisas, né? Transporte de van, essas coisas, e sempre visava maior, né? O caminhão.
2: Angélica, uma coisa que a gente vê na estrada, que esse ambiente ele já foi muito masculino.
3: Muito.
2: Mas as mulheres estão cada vez mais ocupando esse espaço. Esse é um caminho fácil?
3: Hoje eu vejo que sim, as oportunidades surgiram para nós, as portas se abriram, não só para mim, como outras que já tem aí, já tá no ramo.
2: Que isso aqui? Conta
3: o passaporte
2: mim,
3: que a gente tem, que é o PAT, Programa de Aperfeiçoamento da Transportadora. Sobre a segurança, principalmente, a gente, além de ter o treinamento, a gente tem esse diálogo de segurança, que é o DS, que ele é feito diariamente, né? Que a gente recebe o turno, que a gente assume o turno, a gente tem esse passado pra gente diariamente.
1: Ô, Angélica, muito obrigado e parabéns pelo seu trabalho, viu, menina? Tem gente que reclama de carregar as compras do mercado, né? Agora imagine transportar dezenas de toneladas de madeira por estradas de terra. E ó, tem mulher fazendo isso com muita categoria, viu?
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1: E vamos de música!

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4: A dor nas costas ao dirigir é um problema comum que muitas pessoas enfrentam. Existem várias causas possíveis para isso e elas podem variar de pessoa para pessoa. Uma das principais causas de dor nas costas ao dirigir é a postura inadequada. Quando você está sentado no bruto por longos períodos de tempo, pode ser fácil adotar uma postura relaxada, mas que pode colocar muita pressão na coluna vertebral. Eu fui para a estrada conversar com os parceiros do trecho sobre a famosa dor nas costas.
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5: Você percebe que o pessoal costuma fazer aí uma extravagância, seja na hora de fazer uma carga, uma descarga, muito tempo de direção, normalmente não toma nem cuidado na hora de subir ou descer o caminhão. A turma tem esse cuidado?
6: Pelo que eu vejo ali, alguns sim, outros não. Agora, às vezes você vai acessar o veículo, tem uns degraus para auxiliar, né, a descida e a subida, e alguns pulam de cima da carroceria, dá aquele impacto, aí a joelha, a coluna vai, né, prejudica tudo. E amarração, fazendo um movimento diferente, então isso tudo contribui, né, ao longo do tempo vai vir a cobrança depois.
5: Você na fase da juventude fez muita extravagância também, ou você foi um cara sempre que procurou se cuidar?
6: Ah, juventude sim, né, um pouquinho, né, mas nada assim muito extravagante, mas nada muito fora do controle.
4: De acordo com a Sociedade Brasileira de Coluna, cerca de 60% dos caminhoneiros já relataram dores nas costas. E um em cada quatro motoristas profissionais precisou se afastar do trabalho por causa do problema. Outra dor comum na dor lombar, gente, é o carregamento dos caminhões. Para facilitar a vida dos estradeiros, muitos veículos já contam com plataformas elevatórias na traseira. Marcos é diretor dessa empresa que oferece essa tecnologia para transportadores do Brasil e além fronteiras.
7: Como que você quer propor que a sua operação, seus funcionários, os prestadores que trabalham nas suas operações tenham bem-estar, trabalhem com produtividade, voltem para casa felizes, falem bem da sua empresa e você consiga ter, por exemplo, a retenção de mão de obra num cenário desafiador que a gente tem hoje em dia? É promovendo produtividade, colocando investimentos corretos dentro da sua operação, trazendo equipamentos que tragam essa agilidade, produtividade, saúde e bem-estar para a gente evitar a lombalgia também, né?
8: A empresa que o Ranieri está aqui tocando tem essa preocupação. Tanto é, gente, que ele foi uma das primeiras empresas no Brasil a trazer uma tecnologia para você, primeiro, incorporar na traseira do cargueiro uma plataforma elevatória para colocar, por exemplo, também numa doca dentro do terminal e até, pasmem só, para quando você não tem nenhuma e nem outra, tem uma plataforma elevatória ali para poder ajudar a turma. Eu acho que isso tem trazido um ganho enorme para os teus clientes e ainda para quem não tem um equipamento desse, eu tenho certeza que a turma vai falar: ô patrão, as costas estão arrebentadas, compra um trem desse aí que vai ajudar.
7: Imagina você só, chega um caminhão todo paletizado, aí você, o motorista ou ajudante, tem que fazer o famoso movimento do bater caixa. Quem que faz essa função?
8: O peão.
7: O motorista ou o ajudante, tá certo? Sim. Ou o chapa, que a gente chama. Responde uma coisa pra mim. Quem quer fazer esse tipo de serviço hoje? Quem vai fazer esse tipo de... Não é nem querer. Como que a gente, como empresário, propõe isso? com a dificuldade que a gente tem hoje já de mão de obra, e aí os empresários que assistem o programa, junto com todos os nossos irmãos e irmãs, conseguem identificar isso, você tem que pensar nisso na sua operação de maneira definitiva e instalar esse tipo de solução.
4: Quem vive sobre rodas Brasilzão afora sabe que cada movimento conta. E a prevenção é sempre o melhor caminho.
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4: Tem música na boleia. Guilherme Benuto.
0: Vamos nessa, quero a energia de vocês.

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2: Bom dia ao grupo GAC, bom dia Carlão, bom dia a todos aí, que Deus abençoe a todos nessa estrada da vida. Beleza, Fernando Riquetti? Barrichello por cá, palco do momento aqui vai ser na Andradina, fazer o carregamento aqui em busca ali do Matupá. Que Deus abençoe a todos aí, tenham um excelente dia. Um abraço aí pro meu filho aí que está lá em Palmas, Tocantins, que Deus abençoe ele grandemente. E um abraço aí a todos os caminhoneiros do Brasil e as caminhoneiras também. Que Papai do Céu possa abençoar cada um de nós aí nas estradas aí, tá bom? E vamos que vamos, aquele abraço, tudo de bom!
3: Você tá doido, Barrichello, você tá doido. Boa tocada, meu irmão, de Andradina até Matupá, meu irmão, é Oiapoque ao Chuí praticamente. Boa tocada, viu, Barrichello? E na próxima vez se manda o nome do filhão aí pra gente poder registrar aqui também, tá bom? Valeu, meu velho, aquele abraço, obrigado pelo carinho, Deus te abençoe. E você, manda teu recadinho pra nós aqui também, faça como o QRA do Barrichello, DDD 11 São Paulo, é o DDD 96082-5819. Mais uma vez, DDD 11 96082-5819.
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1: Ih, rapaz, hora de recolher aqui minha bagunça, liberar a faixa que tem colega chegando pra seguir na programação. Nosso programa é uma realização da Cobran, Companhia Brasileira de Marketing. Fiquem todos com Deus e até amanhã.

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1: Hora certa. 4:55.
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8: Bom dia, que você tenha um excelente dia, cheio de paz e do amor de Deus.
9: Bom dia, bom dia. Hoje é segunda-feira, 7 de setembro, feriado nacional.
10: Bom dia, irmã, bom irmã.
9: Já se passaram 223 dias, faltam 142 dias para o término do ano, dia da independência do Brasil. Sim, hoje é dia da independência. E dali Brasil, hein? Pois é, um bom dia pra você, meu amigo, minha amiga. Dia do alcoólatra e a igreja celebrando hoje Santa Regina. E eu desejo pra você boa sorte, tudo de bom, cuide-se bem, já deu tudo certo. Boa sorte!

0: Como vai o tempo e a temperatura?
1: Chovendo aí, tá? Aqui tá chovendo. Olha o relâmpago.
2: Agora que
3: olha só, máxima para hoje de 22 graus, mínima de 20 graus, sensação térmica 24 graus, umidade do ar em torno de 88%, vento a 8 km por hora, lua na fase minguante, estação inverno brasileiro, até o dia 22 de setembro.
4: Falou.
3: Pois é, possibilidade de chuva fraca, né? Agora madrugada caiu uma garoa, uma chuvinha.
5: Tá,
3: né?
5: Chovendo aí.
3: É, caiu uma garozinha, comadre.
1: Chovendo aí, tá?
3: Agora aqui não, tá chovendo. Agora quietou, viu?
1: Olha o relâmpago.
2: É, agora quietou.
3: Pois é, agora quietou e vamos acordar. Vamos embora acordar, gente? Vai trabalhar hoje, moço?
5: Não vai não!
3: Feriado,
5: não,
3: né?
5: Vai, não.
1: Minha mulher não deixa, não posso não.
3: Tem escola hoje, neném?
5: Tá foda.
3: Ah, mas tem o desfile, viu, neném? Tem que desfilar. Vamos que vamos, com o Paradão Sertanejo. Sou João, sou o tio.
6: Ei, Alberto,
3: da Bahia,
6: tio da Bahia, fala a hora certa, Alberto.
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3: Passa os olhos no relógio. 5 horas, bom dia. Pra aquecer ouvidos e corações apaixonados.
0: Quem é o cantor?
3: Zezé de Camargo e Luciano.

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1: A União Europeia vai exigir que produtos como soja, carne bovina, café, cacau, borracha e madeira têm uma origem rastreada. A regra busca impedir a entrada no mercado europeu de mercadorias associadas ao desmatamento. Para o produtor brasileiro,

0: os estabelecimentos pelos quais os animais passaram, até mesmo depois do abate. E essas coordenadas são confrontadas com informações de uso de cobertura de terra, como um exemplo são os índices de vegetação, para verificar se houve desmatamento após a data de corte estabelecida pela União Europeia.
1: Parte dessa comprovação depende de uma espécie de endereço digital da produção. As coordenadas da propriedade permitem identificar a área exata onde o alimento ou a matéria-prima foi produzida.
0: Os lotes produzidos precisam manter uma identidade ao longo da etapa de armazenagem, transporte, processamento, exportação, ou seja, em toda a cadeia produtiva ali, e as auditorias entram verificando se a documentação comercial e os volumes movimentados e as coordenadas informadas são compatíveis com os dados que ela tem. Assim, a gente consegue criar um vínculo rastreável entre o produto que chegou ao porto e a área onde ele efetivamente foi produzido.
1: E essas exigências podem pesar na disputa pelo mercado europeu.
0: O maior risco não está no tamanho da propriedade em si, se é um pequeno ou médio produtor, mas sim na falta de organização e de rastreabilidade de toda a cadeia produtiva. Quem conseguir transformar essa exigência em procedimento simples e compartilhado, né, a gente pode estar falando de um POP, de um procedimento operacional padrão, por exemplo, terá melhores condições de manter esses produtos no mercado europeu.
1: As novas regras europeias começam a ser aplicadas no fim de dezembro para operadores de grande porte. Para a maior parte dos micro e pequenos operadores, o prazo vai até junho de 2027. Agência Rádio Web, produção e reportagem, Iveson Gomes.
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2: Falou.
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5: Hoje é feriado,
6: maneira. Vaza na braqueada.
5: Tá doido.
3: Maneira, dona Maria.
5: É piorar,
3: maneira, hein? Maneira. Aí, hoje é feriado. Vai trabalhar hoje, moço?
7: Minha mulher não deixa, não. Posso, não.
3: Feriado, você vai trabalhar, moço?
6: Vou nada.
3: Vai não, né?
5: Não vai, não.
3: Ah, sim.
5: Ele não vai, não.
3: Pois é. 5 horas e 15 minutos. Bom dia, bom dia.

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4: Brasil!
5: Hoje tem desfile cívico-militar na Avenida Dr. Franco Duarte. A partir das 8 horas da manhã, a rádio transmite o desfile de 7 de setembro. Gilberto Santos, lá com a nossa unidade móvel, vamos transmitir aí o momento do desfile cívico-militar. Participam escolas, né? Algumas entidades participam desse desfile de 7 de setembro. 5:17.
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5: Agora 5:19, bom dia.
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11: Aí sim, que energia boa, minha gente. Sejam muito bem-vindos ao Momento Pet. Seu amigo Lineu Silva na área pra gente bater um papo super bacana sobre quem a gente mais ama, nossos bichinhos. E nessa primeira parte, vamos de dicas essenciais pra cuidar da saúde deles. Você sabia que o tártaro no cachorro não causa só mau hálito? Pois é, ele pode levar a gengivite, uma inflamação séria que separa a gengiva do dente, podendo até fazer o dente cair. Fique de olho e, claro, visite o veterinário. E atenção, pais de filhotes, comida de gato não é para cachorro, viu? Eles têm necessidades nutricionais bem diferentes e isso pode prejudicar a saúde do seu pequenininho. Ah, e se você tem um passarinho e tá pensando em viajar, lembre-se, respeite o tempo de adaptação dele na gaiola de transporte, com paciência e reforço positivo. A saúde do seu pet em primeiro lugar, sempre. Mas não saia daí, porque o Momento Pet tá só começando e volta já já com mais dicas e curiosidades para você e seu melhor amigo. Fique ligado.
5: Ô Lineu, você volta comigo após as 8:15.
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5: 5:20, bom dia.
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1: Beleza, legal, gente. Bora acordar, Chico Pimenta.
2: Quem é o cantor?
1: É Chico Pimenta, ouvindo o Paradão Sertanejo.
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2: A porta aí. Quem é o locutor?
1: Alberto Ferreira. 5:22, Tunico.
2: Quem é o cantor?
1: Tinoco, Juriti Mineiro.

Monique Tinoco, Juriti Mineira. 105,7, você sabe porque ouve, né? Sim. Vamos adiante aqui, ó. Do Monte Amaral.

0: na minha
1: terra. Meu monte Amaraí, gente de minha terra. Olha o zóio no relógio aí, moço. Olha o zóio no relógio. 5:27 agora. Chitãozinho e Chororó.

0: Chitãozinho e Chororó.
1: Saudade
0: de minha terra. Ô, moça bonita, empareia comigo, vamos juntos. Muita moça bonita já acordada aí. Moça bonita acorda cedo, né? As outras estão dormindo.
2: Sabe de nada, inocente.
0: Olha só, moça bonita já acordou. Agora as outras, olha, abro o sonho. As outras estão, ó, roncando.
3: Pode crer, nós.
4: Gente, mas o que é isso, meu pai do céu? Vamos levantar, meu velho. Vamos trabalhar, que os filhos estão crescendo e precisa trabalhar mais. Ganhar mais dinheiro pra comprar mais feijão pra tu, gente. Ih, mas você não quer levantar não, seu cabra da mulher. Então lá vai a água, viu?
3: Acertou.
0: Pois é, olha o zóio do relógio aí, 5:31, bom dia.
3: Vontade de trabalhar, desgraçado.
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0: Opa, tão por cá com o Paradão Sertanejo.
8: Oi, Maria. Tira o facão da banha e fala a hora certa para o pessoal.
9: Agora que é doido.
0: 5:32. 5:32.
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0: Beleza, sobe o som, aumenta o volume.
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0: Se liga na hora, 5:37 no trecho, na rodagem, chegando.
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0: 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Irmã caminhoneira.
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0: Irmã Alberto Ferreira aí, né? Vamos juntos. Eu e você na cabine do Bruto. irmão caminhoneiro, vai com Deus aí, moço, presta atenção no serviço aí.
5: Vamos trabalhar de vez, não.
0: Vamos juntos, estão por cá. Opa, tava escrito no para-choque daquela bruto. Opa, se me ver abraçado com mulher feia, separa que é confusão. Mulher bonita não anda, desfila. Mais outra aqui. Marido de mulher bonita acorda sorrindo. Opa! Trem bom é coisa boa. E coisa boa é trem bom. Agora sim.
6: Quem é o cantor?
0: Modulando. Rick Renner. Saudade pesada, o fundo musical na cabine do Bruto, irmão caminhoneiro, irmã

0: Rene, saudade pesada. Salve, salve, irmão caminhoneiro, peão da estrada, rei da boleia no trecho, na rodagem. Irmã caminhoneira, tá na rodagem aí, hein? Pois é, transportando o progresso do nosso Brasil. Minas tem a maior malha rodoviária, né, do nosso Brasilzão. Quem tá na rodagem aí, uma boa viagem.
1: Trânsito livre. Sinal verde para informações.
0: Amigos do volante, dirigindo, sempre ouvindo a Santa Cruz. Avenida Doutor Franco Duarte interditada na pista de quem sai da cidade rumo à BR-367 por causa do desfile. Agora, quanto à entrada dos ônibus, será normal. Apenas vias alternativas para a saída deles para pegar o acesso à BR-367. Falando em BR-367, tem obras em andamento em vários trechos e você deve redobrar atenção aí. Alguns locais já foram pavimentados, mas ainda não estão sinalizados. Reduzir a velocidade, evitar excesso de velocidade tem significado importante. Vamos evitar aí saída de pista, evitar acidentes aí. A parte da tarde deve ter um volume mais elevado de veículo nas principais rodovias, que significa a volta para casa de quem viajou para aproveitar o feriado. No trânsito, somos todos pedestres.
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0: Amanhã, após as 5:30 comigo.
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2: Opa, alô, bom dia. Oi.
3: Roberto Ferreira, te peço um favor, se você radiar aí pra mim. Eu pedi sexta-feira, eu pedi uma carteira de trabalho com pedido de exame de no intervalo e de Marco Aurélio até aqui na Nova Esperança. Peço você um favor, pra você radiar, quem encontrou aí, entrei em contato com o telefone 999-69-6118, vou lá com o Valdir Tatu. E ele já te agradece.
2: Ok. Obrigado, viu?
3: E a carteira está em nome de Maria Lúcia Martins de Souza.
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2: Se liga na hora, faltam 8 minutinhos para 6. Momento da oração da manhã com o pároco Freiron e com o bispo diocesano Dom José Hamilton de Castro. Hoje, segunda-feira, 7 de setembro, feriado nacional, a Igreja Católica celebra Santa Regina. Os avisos da paróquia São Miguel e Almas. A paróquia está convidando todos os jovens para participarem do concurso de poesias que neste ano traz como tema A Vida de São Francisco de Assis. Se você tem entre 12 e 25 anos, esta é a sua oportunidade de demonstrar sua criatividade, seu talento e sua fé por meio da poesia. Inscrições acontecem até o dia 10 de setembro. Dá uma passadinha amanhã na secretaria da Casa Paroquial para você fazer a sua, tá bom? No próximo domingo tem celebrações nas comunidades rurais. Deixa-me ver aqui. O Frei João Bosco Rezende, ele vai celebrar dia 13, no domingo, a missa na comunidade Nossa Senhora do Rosário, lá na Mumbuca, viu, gente? E, excepcionalmente, durante o mês de setembro, o Frei João Bosco não poderá atender todas as comunidades do setor em razão dos compromissos relacionados à festa do padroeiro da paróquia São Miguel. Neste período será celebrada a missa em apenas uma comunidade, com visita aos enfermos previamente agendada na comunidade. As demais comunidades serão atendidas normalmente a partir do mês de outubro, retornando-se à escala habitual. Amanhã, terça-feira, dia 8, tem celebração de missa às 15 horas lá na Vila Santana. Liturgia com a equipe da comunidade da Vila Santana e a parte musical também. Às 7 da noite tem celebração de missa, a rádio transmite com os trabalhos técnicos de Tyson Ribeiro na Igreja Matriz São Miguel e Almas, e também missa na comunidade Nossa Senhora da Pena, festa aí acontecendo às 19 horas. A liturgia e a parte musical é com a equipe da comunidade. Hora da coincidência, 5:55.
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2: A mensagem de hoje, enviada pela Dilma do Campo Velho. Segunda-feira, tenha um dia repleto de paz, amor e muitas bênçãos. Que Deus abençoe sua vida e tudo o que você fizer nesta semana. Bom dia. Momento da oração da manhã, Faltam 4 minutinhos para 6. As nossas intercessões, vamos incluir representantes do clube, Dazinho Chaveiro, Solanginha de Joaíma, Dona Ceissa aqui de Jequitinhonha e seus filhos Alberto e Adalberto. E também os amigos do clube. Pela alma da saudosa Iraci Rodrigues Chaves, da Travessa 12 de Outubro. Se estivesse viva, Luiz estaria completando mais um aniversário, né? Iraci Rodrigues Chaves. Está feito o registro aqui em memória dela. Ela que morou na Travessa 12 de Outubro. Aniversariante de hoje em Jequitinhonha, Jonathan Pereira dos Santos Silva, da Praça da Bandeira. Também Francisco Gonçalves Barreto Tinum, da Rua Duque de Caxias. Maria Lestina de Souza, da Rua Araçoaí. E também a Maria da Penha Alves dos Santos, da Rua Elza Mourão. Oração para Alessandra, Adriana, o Jadir, a Camilinha. Também vamos incluir o Gustavo, o Felipe, a Dona Eli da Rua Amazonas, o Regis, todos que estão nesse momento acompanhando, a minha esposa Lena, meus filhos Deison e Desirê lá em Belo Horizonte, no bairro Juliana em Belo Horizonte, Zezinho Pedreiro, o Amaral, DJ, e também o Marco Antônio, técnico de eletrônica, e o Paulinho, DJ, no bairro São João Batista. A Cleomar também é do Juliana, das Romarias, né, para Aparecida do Norte. A oração para todos da família dela, lá no Paulo VI, a Fátima. E em Felisburgo, Gabriel, São Antônio Pé de Foice e a esposa, Dona Geni. Em Joaímo, o Vaca Magra, Mila, Súlia, Dona Maria, o Chicão lá na Jardineira com os meninos e também o Tim da comunidade Diamantina.

0: Ele sofreu um acidente, as pessoas fizeram uma corrente de oração, foi atendido pelos médicos e conseguiu voltar de Belo Horizonte para Jequitinhonha. Toninho.
1: Bom dia, Alberto.
0: Bom dia.
1: Alberto, essa oração do dia para toda a minha família, por todos os meus amigos, pela equipe do Hospital São Miguel, para todos vocês da Rádio Santa Cruz. Que Deus abençoe a todos. Bom dia.
0: Amém. Boa recuperação, Toninho. Oi.
2: Ô, Gilberto, bom dia.
0: Bom dia, bom dia.
2: Aqui é Manelinho, Beleza Pura, Fronteira dos Valos. Pedi uma oração para mim, para minha esposa, para meus filhos, para meus netos, para meu cunhado Ari e todos que precisam de oração. E tenha um bom dia, Gilberto.
0: Bom dia. Alô?
3: Bom dia, Alberto Filho. Passa uma oração para mim, para minha esposa, para meus irmãos, para Dona Antônia, Reinaldo, a Cíntia, o marido, para a minha madrinha Miguelinha, para a Padre Mara, para a Maria de Londres e a família, para a Sula da Pipoca e a família, para a Dozia, a família, para a Negra do Paraguai, a família, para a Zica do Leite, a família, para a Dalde, a família, para Motivaldo e a família, para vocês, sua família, para Zé Pira e a família, para todas as pessoas que estão precisando de oração, aqui no mundo inteiro, fiquem com Deus.
0: Alô, bom dia.
4: Oi, Alberto, bom dia. Eu gostaria de pedir oração para todos daí, da minha família, meu irmão Gilmar Botelho, que está no asilo de Felisburgo, todos os funcionários, todas as pessoas que fazem oração aí para mim, agradecer a todos. E gostaria de pedir também para oferecer oração para seu Valdomiro, do Jataí, que eu estive com ele na feira e ele foi muito, muito bom comigo,
0: muito
4: contente.
0: Gentil,
4: tá?
0: Né?
4: Um abraço, bom dia.
0: Bom dia, alô.
5: E aí, Basqueira, prestação da ciência era para mim, Alzane Varane, para vocês todos da rádio, fique com Deus.
0: Mais outra pessoa.
6: Bom dia, meu amigo Beto Ferreira, aqui Maria Vanilda, aqui da Fazenda Gangorrinha, como é que você tá? Tudo bem?
0: Tudo bem.
6: Eu quero pedir de oração para meu esposo Adilson, meu filho Nenzinho, Claudiane, Sofia, Simone, de Pedro de Amélia, com a toda a família dele na comunidade de Barreirinho, Tica e Dinho, com a toda a família na comunidade de Barreirinho, Pequena e João, com a toda a família na comunidade de São Felipe, a Lúcia e Quilozinho na Fazenda Chapadinha, minha mãe Dona Ana, meu pai o Debrano na rua João de Mato em Joaíma, minha filha Maria Mera e meu irmão Antônio Marco, Solanjinha em Joaíma, Irene e seu Zé em Joaíma, Creuzinha e Branquinho, Zetinha e Dena na Fazenda Caraí em Joaíma, Tibastião, e para você, meu amigo Beto Ferreira, e a sua família, um bom dia para você.
0: Outro. Alô?
7: Bom dia, Alberto. Aqui é o Chumbrega do Bairro Alvorada. Gostaria de pedir oração para minha mãe, sim, Maria, que completa mais um ano de vida hoje. Com paz, amor, união, que seja essa mulher sempre maravilhosa. Sempre, sempre. E pela saúde da minha família, tios, tias, primos e primas, amigos e todos por aqui de Jequitinhonha. Viu, Alberto? Hoje vai ter a galinha gorda para nós aqui, viu? Beleza? Abraço, meu amigo. Paz, união. Beleza?
0: Paz e bem.
7: Abraços.
0: Alô? Oi? Alô?
8: Bom dia, Alberto. Tudo bem?
0: Bom dia.
8: A oração eu vou pedir pela minha saúde, pela saúde dos meus quatro netos, minhas duas bisnetas, a Ju e Melinda, minhas duas filhas, Fia e Gilson, Angelita, Cola, Galdino, Tereza, Ireni, Conceição e Joaquim, Maria José com a esposa Manel, Dorinha no São Miguel, Solangê, Joaíma, Silvani em Valadares. Zinoela, pela sua saúde, saúde Lena, seus meninos, ali com toda a família, todos funcionários da rádio. Marcelo na Boa Vista, Osvaldo na Elza Mourão, minha irmã Lupinha, minha cunhada Regina, minha cunhada Maria, todos os meus sobrinhos, Preta e Tiago, todo o Gota Verdura, Didi da Indiana, Barba do, do Vaticano, Delva do Vaticano, Minha Natavessa, João Pinheiro, Carminha, Valéria, Neném e Família, Domingas e Família, Vanusa e Família, Bigode e Família, Manel da Bebê e Família, Lucinha e Família, Lourdinha, ali no, no bairro Santo Antônio, Beto do Sindicato, Iris do Sindicato, Renan do Sindicato, e todos que neste momento tiver precisão de oração, Alberto, muito obrigado e um bom dia. Fica com Deus, tchau.
9: Alô? Bom dia, meu amigo Alberto Ferreira. Alberto, passando para pedir oração para minha mãe Margarida de Fátima, lá na rua Antônio Ferreira Pena Júnior, meu irmão Anderson, minha irmã Marivone, meu cunhado Tom Dutra e Antônio Roque, e a esposa Dona Vera, e os filhos Alain e Carla, e oração para a Vandeleira, a padaria São Cristóvão, e a esposa Dona Marilene, e o filho Rafael, e todos os funcionários lá da padaria São Cristóvão, Roberto. E oração para todos os clientes também, né, da padaria São Cristóvão. E oração para Vicente, Vicente de Paula, grande artesão. E oração para a esposa dele, Preta, e família. E oração também para Salvador e família, né? E pedir oração para todos os ouvintes aí, todos os funcionários da prefeitura, de secretaria. E pedir oração para todos os franquistas aí também. Beleza, Alberto? E pedir oração para Bill, lá no bairro São Miguel. E oração para a esposa dele, Dona Augusta, e o filho Cauã. E muita gente, né, Alberto? E é isso aí. Um abraço e que Deus abençoe todos nós. E parabéns para nós, né, Alberto? Deus que nos concedeu mais um dia de vida. Um abração.
0: Amém. Oi.
10: Alberto Ferreira, pode mandar uma oração, por favor? Eu ofereço para o meu esposo Sebastião, meus filhos Auris, Patrick, Anderson, Paulo, São Danilo, Esci, meus pais, minha esposa, mães e manos, senhora Helena, Laira, Carla, Alícia, meu netinho Alto, meu netinho Bianca, para todos na zona rural, que tiver na sala, no mínimo público, São Mãe Sagrado, e pela passagem do aniversário de meu irmão Antônio, que é hoje, que Deus ilumine e abençoe ele, Antônio de Souza Xavier. Falou, tchau, com Deus.
11: Bom dia, Alberto Ferreira, abração de vocês. Família, Lene Farinha, Joana de Farinha, Três de Família, Maria, lá na Cangorrinha, né? Sempre eu mando um alô pra ela, pra Maria, mas ela sabe, né? Para todos que estiverem ouvindo esse momento, seja abençoada por Deus nesse dia, que merece oração, que Deus nos comande nós tudo. Bom dia pra você também.
12: Bom dia, meu irmão, amigo Beto Ferreira.
0: Bom dia,
12: meu amigo Beto Ferreira. Agora aqui é João, aqui da Taboca, meu João.
0: Ô, João.
12: Põe meu nome na oração aí pra nós todos aí.
0: Sim.
12: Família pra todo mundo aí, meu amigo.
0: Tá falando.
12: Fala comigo aí, irmão, velho.
0: Tá bom. Oi.
13: Beto Ferreira, bom dia.
0: Bom dia, Fátima.
13: Aqui é Maria de Fátima, comunidade de Matina. Gostaria de pedir a você por meu nome na oração, meu esposo Joaquim, meus 5 filhos, 9 netos, 7 irmãos, minha mãe, meu cunhado Valo, tia Divaldo, tia Edina, tia Rita, dona Denar, Bastinha Lindos, Mariano, dona Maria, lá de Joaíma, Lucas Sansão, família dela, Cordialim, família Preta e família, Jorge Cida, Paulinho, Mônica, Paulo Angel Passi, Madevinha, Padre Juarez, Tine, Maria, Vanderlei, Lira, Elizabeth, Juraci, Alice em família, Lili em família, Santo Terceiro, Dona Ana em família, Livalda, para todos os filhos de Deus, está prestando oração neste momento e para vocês também, minha tia Delice. Está passando pela situação, para Nossa Senhora Aparecida, abençoar ela. Tinha toda a serenidade ruim do corpo dela, coitada dela, a saudinha dela, do corpo e da alma dela. E bom dia.
14: Bom dia, Alberto Ferreira. Coloca meu nome na oração. E de meu esposo Presley e de meu filho Rafael. Gostaria de que você te colocasse meu nome na oração, que hoje é meu aniversário também. Como eu vou comemorar meu aniversário. Agradecer a Deus por mais um ano de vida.
15: Alberto Ferreira, bom dia, tudo bem? Alberto, gripe de oração e ofereci para minha grande amiga Lúcia, aniversariante de hoje, lá no centro. Quero desejar para ela tudo de bom, muita saúde, muita paz, que Deus cubra ela de bênção. Um bom dia, tudo de bom para você.

Um bom dia, meu irmão, minha irmã, nessa segunda-feira. Senhor meu, acreditando piamente que há um só Deus acima de todas as coisas, Pai, Filho e Espírito Santo, uma unidade de três divindades iguais, eternas e mortais, gostaria que vós dedicastes essa semana que está começando a mim e as pessoas ao meu redor. Deus, vós que é imortal, onipotente, onisciente, está acima de tudo e sempre presente, vela por este filho, filha, para que tudo transcorra bem dentro dos nossos merecimentos, de acordo com a sua palavra. Sei que nos reservas um reino infinito e muito além da nossa compreensão humana. Por isso mesmo, estamos aqui a serviço de vossa revelação, para sempre sermos dignos do Senhor, para sua adoração e sermos servidores e servidoras, parte da sua criação. Abençoa a cada um de nós e tudo o que irá nos suceder nessa segunda-feira.

Oração a São Miguel Arcanjo. Glorioso São Miguel Arcanjo, poderoso vencedor das batalhas espirituais, vinde em auxílio das nossas necessidades espirituais e temporais. Afugentai de nossa presença

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1: Ô, Alberto Ferreira, tira o facão da banha e fala a hora certa para o pessoal.
2: 6:14, bom dia.
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0: Amado Batista.
1: Por você.
0: Um barzinho e um violão. Mandar os parabéns pra Claudete, aniversariando hoje, Dona Lúcia do Centro também.
2: Parabéns. Parabéns. Parabéns pra você.
0: Parabéns, viu, Claudete, Dona Lúcia, hoje todo mundo cismou de aniversariar, Colo Moraes, chega mais. Oi.
3: Bom dia, Alberto Ferreira, paz e bem.
0: Paz e bem.
3: Passando aqui no seu programa.
0: Sim.
3: Pedindo uma música. Parabenizar a minha irmã, Toca Moraes, lá no sítio Arca de Noé, que hoje ela faz aniversário. Desejo para ela um feliz aniversário. A música é Flores em Vida. Bom dia.

0: Tem aniversariante pra falar comigo.
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0: Opa, tem aniversariante pra falar comigo? Alô?
2: Fábio Pereira, que é cidade de Barça Antônio. Gostaria de ouvir a música com o Lando Monato. Hoje é seu aniversário, eu peço pra mim mesmo que estou completando mais um de vida hoje. E para meu esposo, Cláudio, e para minha filha, Rafaela. E para todos vocês, Rádio da Cruz.
0: Parabéns, viu? Felicidades mil. É pra dona Lúcia aí, pra Claudete. Ambas aniversariando hoje, 7 de

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1: Ei, Alberto, vamos dar banho e falar a hora certa.
2: Vamos
1: dar
2: de trabalhar de
3: vida. Bora, vambora, moço.
4: Não vai não.
3: Hoje é feriado, né?
4: Não vai não.
3: 6:26.

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0: Novo vazamento de água alaga ruas no Barreiro e é o terceiro grande problema da Copasa em menos de um mês.
1: Curto-circuito pode ter provocado incêndio no Hospital Júlia Kubitschek.
0: Em pronunciamento, Lula defende riquezas do Brasil e critica tarifaço.
1: Principais candidatos à presidência participam de atos do feriado da Independência.
0: Votos de dois ministros podem definir futuro de investigação contra Alexandre de Moraes.
1: Mais da metade dos trabalhadores não consegue fechar o mês só com salário.
0: Preço do etanol dispara quase 13% em um mês na Grande BH.
1: Homem é preso após agredir e tentar atirar contra a companheira na capital.
0: Cocaína domina apreensões de drogas em Minas.
1: Acidente com avião da Amazon deixa mortos nos Estados Unidos.
0: Na Ásia, prédio que abrigava estudantes desaba na Índia.
2: São os destaques do Jornal da Itatiaia. Itatiaia. Após o horário político, às 7h25, você confere Santa todos Cruz. Os detalhes na íntegra.
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2: Com produção, edição e apresentação de Gilberto Santos, após o horário político da parte da tarde, ao meio-dia e 30. Você confere as informações. Hoje tem desfile de 7 de setembro. Você vai conferir todos os detalhes. Tem desfile lá em Almenara, Joaína. E você vai ficar sabendo os detalhes aí na programação. É o nosso
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2: 6:32. Falou.
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7: E a partir desse mês de setembro, também com atendimento em Rubim. São 6h38. Hoje tem desfile de 7 de setembro, o desfile cívico-militar. Tem em Almenara, tem em Joaíma, tem em Jequitinhonha também. A Santa Cruz transmite a partir das 8 horas da manhã. Vamos trazer as informações direto da Avenida Doutor Franco Duarte, aqui em Jequitinhonha, tá bom? Tá precisando de dinheiro, viu, compadre? É, não é fácil não, né? Sem dinheiro, homem sem dinheiro e machado sem cabo,
8: não vai não,
7: né, vó?
8: Ele não vai,
7: pois
8: não.
7: Pois é, amanhã é só dar um pulinho lá com o Santinho pra ele ajeitar um cobre pra você, viu?
9: Olha o negócio aí.
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7: Alô, fala comigo.
9: Fala, meu amigo Alberto Ferreira, bom dia.
7: Bom dia.
9: Tá fazendo calor, né? Eu tava ali no rio tomando banho. História de mentiroso, de pescador, né, Alberto? Toca uma música boa pra nós aí, moço, pra nós não, pra vocês aí.
10: Quem é o cantor?
9: Oferecer pra você, né, a música da Espingarda. Tyson Ribeiro, o Luiz lá da Mercearia ali, perdeu a garantia. Luiz tá
10: Sabe
9: perdendo a
10: nada,
9: garantia,
10: moço,
9: o som tá triste. O Bill lá no bairro São Miguel. E pra Vanderlei lá da padaria São Cristóvão, vamos perder a garantia demais, viu, Alberto? Não, ele não pode deixar ele queimar as quitandas, né, Alberto? O Du lá da mercearia, pai
11: Acertou.
9: De filho, grande Du. Du tá perdendo a garantia também,
10: olha,
9: Alberto, será?
10: Aí.
9: Não, presta atenção lá pra nós lá. Grande Du. E todos os ouvintes aqui da Rádio Santa Cruz, não,
12: Santa
9: velho?
12: Cruz.
9: E pra Hamilton, aqui no bairro São Geraldo, todo o povo aqui do bairro São Geraldo, aquele abração, que Deus abençoe grandemente todos nós, né, Alberto? Salvador perdeu a garantia, mas estava lá na rodoviária ontem.
10: Sabe de nada,
9: aquele abraço,
10: de...
9: Alberto.
7: Oi, seu Pedro.
13: Bom dia, Alberto Ferreira. Como
7: Bom
13: é que
7: dia.
13: Tá aí? Tá tudo bem?
7: É Pedro Damelo aqui no Bairro.
13: Um abração aí pra Miclés.
14: Vontade de trabalhar desgraçado.
13: Né? Nonias, tá aí escutando a gente.
7: Sim,
13: Bonilda, mais Dias com a família. Quilozinho, mais Dona Lúcia com a família, tá aí. Esse pessoal que tá todo escutando a gente. Também Valmirá lá da Brejaúba me pediu que tá escutando a gente. Verdi, Antônio Vacamaga.
7: Vacamaga.
13: Tá tudo escutando
7: Vacamaga.
13: A gente. E esse povo tá tudo aí. Dona Tuti lá da fazenda Jiquitibá, Beija-Flor. Tá aí na área escutando a gente também.
15: Que todo.
13: E Tica Maidin, que tá escutando a gente. E tá de Jônia de Boné da Ventura,
7: sim,
13: tá aí
7: sim.
13: Na área. O povo da, do Barreirinho, o povo da Santa Rosa, Jardineira. E roda uma música aí pra
10: Sabe
13: mim.
10: Sabe de filho. Nada, inocente.
13: Pode ser Amado Batista mesmo. Que dia bonito que ela, quando ela chegou. Alô aí, Alberto. Fica com Deus aí, nego. Né?

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4: 4:07, o nosso clube de amigos, representações com Dazinho Chaveiro, Solanginha de Joaíma e Dona Ceiça aqui em Jequitinhonha. Hoje, nesta segunda-feira, vamos aos nomes dos amigos representantes do nosso clube e também os que estão aniversariando hoje. Aniversariantes de hoje, dia 7 de setembro, Maria Lúcia Dias da Silva e Souza, a Lúcia do Centro, e também Maria de Fátima Santos Dias.

0: Amigos que renovaram no clube: Gabriel Marques da Silva, Letícia Marques da Silva, também Rosalvo Senhor Pereira e Rosângela dos Santos Oliveira. E você aí do outro lado do rádio, hoje é o seu dia, é?
1: Hoje é o seu dia.
0: Então, felicidades mil, paz e bem, parabéns.

0: muitas felicidades, muitos anos de vida. Chegamos ao final do Paradão Sertanejo, na sequência tem a propaganda eleitoral gratuita, às 7h25, após o término do horário eleitoral, tem o Jornal da Itatiaia. Eu volto ao microfone às 8 da matina, te faço companhia até às 10 da manhã e com a transmissão do desfile cívico-militar de 7 de setembro. Até lá.
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21: 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Ele te ensina de como ligar um computador, qual arquivo, como instalar, como é que funciona. Ele te pega bem na base mesmo.
20: É do básico. Ou seja, a pessoa não precisa saber nada, não. Ela vai aprender ali.
21: Isso.
20: E aí você descobriu que é o que você gostava mesmo.
21: Nossa, foi a escolha da minha vida. E o dia que eu recebi o meu diploma, que eu peguei ele em mão e vi assim, técnico formado em desenvolvimento de sistemas, Gabriel José Maciel. Uma coisa tão difícil, uma coisa que eu queria tanto, tão almejada assim, que eu fiquei sem saber o que fazer.
1: Como é que foi chegar no mercado?
21: O Tilhas, ele já proporcionou um estágio pra mim, pra quando eu saísse dele, eu já tava assim, mais do que preparado. No dia da minha formatura, eu já tava assinando um contrato pra trabalhar de fato CLT. Quando o meu gerente chegou e me apresentou a proposta pra eu poder efetivar, eu fiquei assim tão emocionado que eu dei um abraço nele assim, muito genuíno, falando assim, muito obrigado, e você não vai se arrepender. Talvez você não tenha noção da quão grandioso foi o projeto que você colocou, quantas vidas você conseguiu mudar, porque além da minha, eu conheço amigos, conheço pessoas que tiveram a vida transformadas mesmo depois do curso, de portas que abriu, o networking que você faz lá dentro, assim, é fora do normal.
1: Eu fico muito feliz, porque quando a gente montou esse projeto, eu e o Zema lá atrás, no final das contas era sobre achar as pessoas como você, que estavam precisando só da oportunidade para poder brilhar. Parabéns aí, viu, cara? Que você vá muito longe, que seus sonhos todos se realizem, porque é isso, quem estuda e trabalha chega onde quer. Então, parabéns mesmo, parabéns.
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28: Crise do Supremo ganha novo capítulo após liberação de relatório sobre Alexandre de Moraes.
29: Em pronunciamento, Lula reforça a soberania do Brasil e critica tarifaço.
28: Principais candidatos à presidência participam de atos no feriado da independência.
29: Despesas básicas deixam mais da metade dos trabalhadores sem dinheiro no fim do mês.
28: Acidente com o avião da Amazon deixa mortos nos Estados Unidos.
29: Na Ásia, prédio que abrigava estudantes desaba na Índia.
28: No futebol, Atlético inicia a semana em busca de vaga na semifinal da Sul-Americana.
29: Cruzeiro encosta no G4 após vencer o Atlético Paranaense no Mineirão.
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28: 7:26, Jornal da Itatiaia, segunda-feira, 7 de setembro de 2026, feriado da independência. Apresentação, Fernanda Viegas e Eustáquio Ramos. Muito bom dia para você que está com a gente. Estamos ao vivo também no YouTube, no site, no aplicativo da Itatiaia, na Alexa, na TV a cabo e no canal 957 da Parabólica Digital. A partir de agora, toda a rede Itasat reunida para trazer os principais destaques de Minas, do Brasil e do mundo. 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
30: Avenida do Contorno é totalmente interditada nos dois sentidos, no trecho entre a rua Grão-Mogol e a Avenida Nossa Senhora do Carmo, no sentido bairro Sion, pareçamento de máquinas. A previsão de liberação é às 3 da tarde desta segunda-feira. Na região central ainda de Belo Horizonte, vários pontos de bloqueio na Avenida Afonso Pena para o desfile cívico-militar. Direto da Central de Trânsito Itatiaia MIV, repórter Isabela Gouveia.
0: agora. As condições do tempo.
2: Minas Gerais terá uma segunda-feira de céu nublado com chuva no noroeste, central mineira, metropolitana, Mucuri, Rio Doce e Zona da Mata. Céu nublado a parcialmente nublado com chuva isolada no Triângulo Mineiro, Alto Paranaíba, Oeste, Sul-Sudoeste e Campo das Vertentes. Demais regiões, céu parcialmente nublado a nublado com possibilidade de chuva isolada. Já BH terá um dia de céu nublado com chuva a qualquer hora. A máxima aqui na capital deve chegar aos 21 graus. Repórter Aline Neves.
29: 7:28. Um levantamento aponta que mais da metade dos trabalhadores não consegue fechar o mês só com o salário.
3: Mais da metade dos trabalhadores brasileiros não consegue fechar as despesas do mês apenas com o salário, conforme pesquisa da Serasa Experian. O levantamento aponta que essa é a realidade de 53% das pessoas que trabalham com carteira assinada ou como pessoa jurídica. Na prática, o dinheiro entra e começa a desaparecer com o supermercado, aluguel, transporte, água, luz e outras despesas básicas. E, em muitos casos, antes mesmo do fim do mês, o salário já acabou. Nas ruas, a população ouvida pela reportagem da Itatiaia confirma esse cenário.
4: Ana Paula, eu sou gerente de loja.
5: Ana Paula, em média, como é que fica o salário no fim do mês?
4: Eu recebo 3.200, bem apertado para conseguir conciliar com todas as contas, com família, com os gastos básicos, né, que a gente tem, que é alimentação, que é uma boa educação para os filhos. E aí, só a faculdade da minha filha é 2.500. Então, se for colocar na ponta do lápis, eu tô sempre devendo. E a gente pega para poder fazer coisas adicionais. Ela começou a vender pipoca gourmet na faculdade, nos lugares, poder ajudar na renda.
5: Quando cai o salário, o que que você faz primeiro?
4: Primeiro as contas básicas, né? Alimentação não pode faltar, escola de filho, né? Que a filha tá na faculdade, água, luz, gás, internet. Aí depois...
5: Sobra salário pro mês ou sobra dia pro salário?
4: Sobra dia pro salário.
6: Pericles Romilac, trabalho como garçom.
5: Como é que tá aí o dia a dia, hein? O salário que entra é mais ou menos quanto?
6: O salário na área de garçom hoje é 1.621, mais comissão de 10%.
5: E como que fica o dia a dia? O que que você tem de conta? Dá pra fechar o mês?
6: Olha, dá bem agarrado, né? Se a gente for pôr tudo na ponta da caneta, né? Hoje em dia a gente fecha um salário de 3.000 e tem uma conta de mais ou menos 3.500 dentro de casa. Então, sempre tem que fazer um extra, né?
5: Então, não tá fechando a conta com salário?
6: Fecha não, fecha não.
7: Meu nome é Adilson Lucas de Souza, sou manobrista.
5: O senhor recebe mais ou menos quanto?
7: 1.700 e poucos reais por mês.
5: E os gastos em casa? O senhor é casado, tem família?
7: Tem família, ajuda a minha família e tal.
5: Entra mais ou menos 1.700, sai mais ou menos quanto?
7: Porque eu junto com a minha mãe, a gente fica no caso dos 2.200 pra gente arcar com tudo em casa.
5: Se fosse só o seu salário?
7: Não daria, porque eu junto com ela, ela também é aposentada, né?
5: O que que tem pesado mais no dia a dia? São as contas básicas ou alguma coisa?
7: Conta de luz, conta de água, né? Alimentação. Então você vai somando tudo na ponta da caneta, o que eu ganho
5: paga só o essencial.
7: É, sinceridade, não sobra R$50 pra mim passear, dar um passeio, divertir.
3: O presidente da Associação Brasileira de Profissionais de Educação Financeira, Reinaldo Domingos, explica o que está por trás dessa dificuldade de fazer o salário durar até o fim do mês.
8: O Brasil hoje é praticamente um país de pessoas não alfabetizadas financeiramente. Então, independentemente do profissional trabalhar nesse ou naquele, né, trabalho ou até atividade, é óbvio que quando a gente não sabe lidar com esse recurso, que é meio, que é o dinheiro, e principalmente o crédito, que para todos viram dívidas, o resultado é muito drástico. Temos hoje mais de 83 milhões de brasileiros inadimplentes. Estamos com os nossos pais, avós e bisavós aposentados pelo INSS, que 99% deles dependem hoje de parentes ou têm que continuar trabalhando. As nossas famílias hoje atuais também não estão com reservas financeiras. Então, nós temos hoje uma sociedade extremamente vulnerável, sem contar com a perda do poder de compra de todas essas pessoas. Por isso, não sobra recursos financeiros para guardar. E quando sobra, gasta.
3: Repórter Gustavo Cícero.
28: 7:32.
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28: Ô Valdir Barbosa, a carne pode atingir preços recordes até o fim do ano? Explica pra gente, bom dia.
10: Bom dia. Mesmo com o bloqueio das exportações da carne bovina para a China e União Europeia, a B3 vai sustentando recordes na arroba bovina para outubro e depois para dezembro e janeiro. Mercado indicando festas do fim de ano sem a picanha prometida para boa parte dos brasileiros. As oscilações que aconteceram em agosto foram pequenas quedas pontuais, não uma mudança de tendência. O ciclo do boi, menos animais no mercado, estava previsto desde o ano passado aqui no Brasil, na Austrália e Estados Unidos, maiores produtores mundiais de carne bovina. Os americanos passam pela pior crise da carne nos últimos 70 anos. E os preços para o consumidor atingem marcas históricas em julho e agosto. Por isso, o presidente Donald Trump autorizou a importação de 300 mil toneladas de carne moída. E novas cotas deverão ser liberadas esse mês, favorecendo também o Brasil. Resta saber se a China vai sustentar seu mercado interno sem comprar carne do Brasil. O veto à carne brasileira na Europa traz mais prejuízo financeiro para os produtores do que no volume de exportação, porque a União Europeia, que mais paga pela arroba bovina, que envolve carnes nobres e de alto valor agregado. Esses cortes são chamados pelos europeus de cota Hilton ou carne Hilton. Sabe por quê? Em 79, numa rodada de negociações no Hotel Hilton, em Tóquio, onde o Brasil esteve presente, foi firmado um acordo de exportação de carnes nobres para a então Comunidade Econômica Europeia. Devido ao momento simbólico, deu-se o nome de cota Hilton. Para se ter uma ideia, de janeiro a julho os europeus pagaram $8.820 por tonelada da carne brasileira, ao passo que a China, Estados Unidos e outros países ficaram com o preço médio em $6.166. Daí a importância também de exportar para o Japão e Coreia do Sul, que pagam preços altos por cortes nobres. Entretanto, é um mercado em negociação e que pode ser prejudicado pelo veto imposto na União Europeia. Itatiaia Agro, Valdir Barbosa.
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29: 7:35, no próximo bloco, principais candidatos à presidência participam de atos no feriado da Independência.
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12: 7:35.
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28: De volta com o Jornal da Itatiaia desta segunda-feira, 7 de setembro de 2026, feriado da Independência. Por falar no feriado da Independência, o presidente Lula, em cadeia de rádio e televisão na noite de ontem, afirmou que o Brasil não é nem será colônia de ninguém, em uma referência indireta ao tarifaço imposto pelos Estados Unidos sobre produtos brasileiros.
29: Ontem, em pronunciamento transmitido em cadeia nacional de rádio e televisão, Lula defendeu que o país tem autonomia para decidir sobre desenvolvimento e exploração de recursos naturais.
9: Não podemos baixar a cabeça diante de potências estrangeiras que querem transformar o Brasil novamente em colônia. Não somos colônia e não seremos colônia de ninguém. Um país soberano é aquele capaz de defender seu território, suas fronteiras, seu meio ambiente, suas riquezas e seu povo de quaisquer interesse de estrangeiro. Um país soberano é aquele capaz de criar as oportunidades que seu povo precisa para conquistar a própria independência. Defendemos o livre comércio. Nenhum governante estrangeiro tem o direito de dizer de quem podemos comprar e para quem podemos vender. Somos um país soberano e nossas decisões pertencem a nós e a mais ninguém.
28: Entre os recursos estratégicos destacados por Lula estão as terras raras e o petróleo da Foz do Amazonas.
9: Mais do que nunca, é preciso lutar pelo que é nosso. Temos a segunda maior reserva de terra rara do mundo e a maior fonte de água doce. No último mês, descobrimos uma nova e rica reserva de petróleo. Nossas riquezas devem servir ao futuro do povo brasileiro. Foi aprovado no Congresso Nacional o marco legal que permitirá o Brasil transformar as enormes reservas de minérios críticos e terras raras em desenvolvimento e riqueza para o povo brasileiro. Recursos naturais que, da mesma forma que o nosso petróleo, devem ser usados para o desenvolvimento de tecnologia de ponta e geração de emprego de qualidade no Brasil.
29: A proposta prevê um fundo garantidor para estimular investimentos e 5 bilhões de reais em crédito tributário para incentivar o processamento de minérios no país.
28: 7:40. A semana começa com os principais candidatos à presidência da República em atos públicos no feriado do Dia da Independência.
29: Em Brasília, o presidente Lula participa das celebrações oficiais. O repórter João Pedro Melo vai acompanhar. E aí, João, bom dia para você. O que você pode cantar pra gente?
16: Fernanda, bom dia a você, bom dia a todos que estão nos acompanhando. Pois é, a gente já está aqui na Esplanada dos Ministérios, onde daqui a pouco o presidente Lula participa dos desfiles de 7 de setembro. O início está previsto para as 9 horas da manhã e o encerramento para as 11 horas. São previstas 30 mil pessoas participando desse evento aqui na Esplanada. E, mais uma vez, a expectativa é de que o discurso feito pelo presidente ontem seja também refletido no desfile aqui, né? Soberania, Brasil e também a democracia. Lula também falou ontem sobre terras raras do Brasil, segunda maior reserva do mundo, além da descoberta de uma nova reserva de petróleo. Isso deve estar refletido nos três atos do desfile de hoje. Hoje a gente vai ter então uma parte falando sobre soberania, uma outra parte falando sobre proteção a meninas e mulheres e, por último, a Copa do Mundo Feminina de 2027, que vai ser aqui no Brasil. O encerramento desse desfile será com automóveis e apresentação da Esquadrilha da Fumaça. E depois do desfile agora aqui em Brasília, ou aqui em Brasília hoje, o presidente não tem novos compromissos. Vai permanecer o restante do dia no Palácio da Alvorada. Capital Federal, nesse momento, tem sol, temperatura na casa dos 19 graus.
28: 7:41. Obrigado, João Pedro Melo. Agora vamos a São Paulo, onde o senador Flávio Bolsonaro convoca um ato para protestar contra o governo e contra o Supremo Tribunal Federal. Da capital paulista, os detalhes com o repórter Yuri Cavalieri, que está conosco ao vivo. Bom dia, Yuri.
17: Um ótimo dia, você, Eustáquio, a quem nos acompanha. Pois é, Flávio Bolsonaro escolheu a Avenida Paulista, aqui no centro de São Paulo, para realizar o ato da direita bolsonarista neste 7 de setembro. O local, ele foi utilizado na mesma data várias vezes pelo pai de Flávio, o ex-presidente Jair Bolsonaro, em manifestações políticas. Esse ato está previsto para começar às 15h. Anteriormente, estava sendo chamado como É Agora ou Nunca, mas passou a ser convocado de uma outra forma, como Fora Lula, Fora Moraes, depois das revelações da semana passada envolvendo o ministro Alexandre de Moraes e Daniel Vorcaro, dono do banco Master. Aliados de Flávio avaliam que o caso pode estimular a participação de apoiadores e dar mais força às críticas ao ministro e também ao governo de Lula. Moraes é considerado um dos principais antagonistas do bolsonarismo. A gente lembra que o ministro esteve à frente de processos e investigações que atingiram Jair Bolsonaro e aliados, e ele foi também relator da ação que resultou na condenação e prisão do ex-presidente por tentativa de golpe de Estado. O presidente nacional do PL, Valdemar Costa Neto, ele afirmou em entrevista à CNN Brasil que o partido espera que as manifestações de hoje ajudem a eliminar qualquer desconfiança do eleitorado conservador sobre Flávio Bolsonaro como nome escolhido pelo pai para essa disputa presidencial. O dirigente também demonstrou preocupação com a possibilidade de mau tempo afetar essa mobilização na Paulista. Isso porque faz muito frio aqui em São Paulo, neste momento céu nublado, 11 graus e a máxima é apenas de 13. Bom, a Itatiaia vai estar na Avenida Paulista à tarde e traremos todos os detalhes do ato ao longo da programação. Eustáquio Ramos e Fernanda Viegas.
29: Obrigada, Yuri Cavalieri. Agora em Belo Horizonte, 15 graus. Vamos falar também do Rio de Janeiro. O candidato Augusto Cury participa de um ato em Copacabana.
18: O candidato à presidência da República, Augusto Cury do Avante, escolheu o dia 7 de setembro para fazer uma caminhada na Praia de Copacabana, zona sul da capital fluminense. A concentração está marcada para as 9h no posto 6, de onde os apoiadores vão seguir pela orla até o posto 5, acompanhados por um mini trio elétrico, um percurso de cerca de 1 quilômetro. Nas redes sociais, o candidato pediu que os eleitores vistam branco e levem uma fita branca amarrada no pulso. Segundo a campanha, a mobilização vai defender uma mensagem de união, pacificação, diálogo e superação da polarização política e deve reforçar temas como fé, família, educação e valores. A caminhada, intitulada de Caminhada da Independência pela equipe do candidato, ganha uma relevância ainda maior para Augusto Cury, que no final do mês de agosto despontou nas pesquisas de intenções de voto, chegando a terceiro lugar. Do Rio de Janeiro, Diana Rogers.
28: 7h44, vamos para um rápido intervalo. Na volta você acompanha. Avião, acidente com o avião da Amazon deixa mortos nos Estados Unidos.
29: Na Ásia, prédio que abrigava estudantes desaba na Índia.
28: No futebol, o Atlético inicia a semana em busca de vaga na semifinal da Sul-Americana.
29: Cruzeiro encosta no G4 após vencer Atlético Paranaense no Mineirão.
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29: Agora 7:47.
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29: Isabela Gouveia, monitorando a situação do trânsito. Você viu um acidente, Isabela?
6: Isso mesmo, Viegas. Tem um acidente na rodovia Fernão Dias, na pista em direção a São Paulo, na altura do quilômetro 490, em Betim, no trecho entre a Fiat e a chegada ao Shopping Partage. A concessionária Motiva Minas SP foi acionada para o local. Ainda não causa grande congestionamento, mas é ponto de atenção para o motorista. Lembrando que no sentido de Belo Horizonte há um pequeno ponto de congestionamento pouco antes da Fiat. Nesse caso, ainda sem registro sobre ocorrências, o estado de saúde do motociclista ainda não foi informado. 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Direto da Central de Trânsito Itatiaia MIV, repórter Isabela Gouveia.
28: 7:48.
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28: Pelo menos 5 pessoas morrem após uma aeronave de carga da Amazon sair da pista durante o pouso no Aeroporto Internacional de Miami, nos Estados Unidos.
29: Segundo as autoridades, o avião atingiu vários veículos em uma via que contorna o aeroporto e as causas do acidente ainda são investigadas.
28: Na Ásia, pelo menos 6 pessoas morrem e várias ficam feridas após o desabamento de um prédio que abrigava estudantes na capital da Índia, Nova Delhi.
29: Equipes de resgate ainda procuram possíveis sobreviventes entre os escombros.
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28: 7:49, quem chega com tudo é Enio Lima para falar dessa semana de futebol. Temos Atlético no meio de semana com a Copa Sul-Americana, o Coelhão no seu drama na Série B e o Cabuloso só no fim de semana, né, Enio Lima? E ontem eu bem do Atlético Paranaense, hein? Bom dia para você.
22: Bom dia, Eustáquio. Bom dia, Fernanda.
29: Bom dia.
22: O Cruzeiro que venceu no Mineirão Atlético Paranaense por 3-1 no Campeonato Brasileiro e Arthur Jorge amenizou a situação na polêmica da cobrança de pênalti envolvendo Caio Jorge e Matheus Pereira. Bom dia, Emerson Pancieri.
23: Bom dia para você, Enio, para quem acompanha o Jornal da Itatiaia. O Cruzeiro venceu o Atlético Paranaense por 3-1 com gols de Matheus Pereira, Lucas Homero e Caio Jorge. Ainda teve a discussão do Caio Jorge e do Matheus Pereira para saber quem bateria o pênalti. O técnico Arthur Jorge analisou assim a situação.
24: Nós temos numa lista definida, hoje especificamente nessa lista, Matheus Pereira, Caio e Bruno Rodrigues. Dentro disso e aquilo que seja a decisão de baterem o penalti, está tudo certo, estaria tudo errado se fosse um jogador que não constasse essa lista. Para mim, mais uma vez digo, depende sempre como nós queremos ver as coisas. E eu vejo aquilo que possa ser a argumentação de um e outro jogador para bater, ficaria mais preocupado se eles fugissem e não quisessem bater. Isso demonstraria menos caráter do que aquilo de ter dois homens a querer bater e provavelmente se perguntássemos aos outros, todos eles diziam presente, eu estou cá para bater e para ajudar o Cruzeiro.
23: Palavras do técnico Arthur Jorge, com a vitória Cruzeiro sexto colocado, 42 pontos e agora no próximo sábado vai enfrentar o Santos na Vila Belmiro às 21h, Enio.
22: Já o Atlético foca nos preparativos para o duelo contra o Santos na quarta-feira pela Copa Sul-Americana. Paula Zeredo.
0: É isso mesmo. Bom dia para você que tá ligado com a gente aqui no Jornal da Itatiaia. Chegando com um Atlético que treina daqui a pouquinho na cidade do Galo. Galo que teve folga no domingo, volta aos trabalhos hoje no CT em Vespasiano, visando o compromisso de quarta-feira. É o primeiro jogo do mata-mata com o Santos na Vila Belmiro. Jogo válido pela Copa Sul-Americana. E o Atlético tentando conquistar um bom resultado em São Paulo para depois, semana que vem, trazer a decisão aqui para a Arena MRV. O técnico Barba Domingues, que pode ter duas boas notícias neste trabalho daqui a pouquinho pela manhã na cidade do Galo. Estou falando de Lianco e Maicon. Jogadores estavam entregues ao departamento médico e tudo leva a crer que a partir de hoje já irão treinar normalmente com os demais companheiros e passam então a ser opção para o Barba para este compromisso contra o Santos. Em relação a Tomás Coelho, a proposta do futebol russo chegou do CSKA Moscou, não agradou o Atlético, mas o Galo não descarta ainda receber uma nova investida da equipe russa. Entretanto, os valores que foram revelados de 15 milhões de euros, né, não é um valor correto de proposta nesse momento. O Atlético recebeu uma proposta inferior a este valor e aguarda, quem sabe, por uma outra proposta para poder negociar o Coelho com o futebol russo. Mas isso não é uma certeza, até porque o Coelho é hoje o artilheiro do time na temporada e também o melhor garçom, né? Tem o maior número de assistências no time do Atlético. Para a gente fechar, Galo sabe que na quinta-feira, dia 10, terá o sorteio do mando de campo dos jogos contra o Grêmio pela Copa do Brasil. Será às 11 da manhã o sorteio na sede da CBF. Com o Atlético, para o Jornal da Itatiaia, para o repórter Paulo Azeredo.
3: Já o América empresta meiga para o futebol árabe. Bom dia, Fabrício Calazans, tá ligado?
7: Tô ligado, deixa comigo. Bom dia pra você, pra quem se liga no Jornal da Itatiaia. O América comunicou ontem o empréstimo do meia Iago ao Al-Fayha, da Arábia Saudita. O América vai receber um valor pelo empréstimo até julho do próximo ano. Valor que não foi revelado. O Iago vai se despedir do América momentaneamente, com um gol marcado em 48 partidas. Quarta-feira, o América recebe a equipe do Náutico às 8:30 no Independência. Felipe Amaral, que vem se recuperando de dores no pubis, e Matias Segovia, que vem se recuperando de lesão ligamentar no joelho esquerdo, iniciaram ontem a transição física e podem reforçar o Coelho.
3: Lembrando que pelo Campeonato Brasileiro agora tem novo líder. O Flamengo venceu o Remo em Belém por 1-0 e chegou a 54 pontos, ultrapassando o Palmeiras, vice-líder, com 53. O Palmeiras que ficou no 0-0 com o Botafogo no Engenhão. Fernanda.
29: Obrigada, Enio Lima, com as informações do futebol. Agora 7:54. A seguir, crise no Supremo ganha novo capítulo após liberação de relatório sobre Alexandre de Moraes.
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3: 7h56, o presidente do Supremo, Edson Fachin, vai ter que decidir se e quando o plenário da corte vai analisar o relatório da Polícia Federal que aponta uma suposta relação entre o ministro Alexandre de Moraes e o ex-banqueiro Daniel Vorcaro. A possibilidade de julgamento surgiu após o ministro André Mendonça liberar ontem um relatório para análise pelo plenário. Fachin também deve definir se uma eventual sessão vai ser aberta ou fechada. Antes de tomar uma decisão, o presidente do STF deve aguardar até sexta-feira, dia 11, as explicações dos ministros André Mendonça e Alexandre de Moraes, além do Procurador-Geral da República, Paulo Gonet, e do Diretor-Geral da Polícia Federal, Andrei Rodrigues. 757.
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5: O Dia a Dia da Política Entrevista conversa hoje com o historiador e professor do Departamento de História da UFMG, professor Rodrigo Pato Sá Mota. Olá, professor. Um prazer recebê-lo aqui no nosso estúdio.
6: Prazer é meu. Obrigado pelo convite.
5: Professor, 50 anos de morte de JK. Para as novas gerações, quem foi JK e o que ele representa na política brasileira?
6: Bom, o JK foi um jovem mineiro que terminou como presidente da República, né? Poucos alcançaram isso. E é um personagem muito importante na nossa história pela trajetória dele, né? Tanto como prefeito em BH, depois governador de Minas, depois presidente. Ele teve uma trajetória marcante porque em todos esses cargos ele conduziu processos de modernização administrativa, econômica e sobretudo, né, grandes projetos de infraestrutura e projetos estéticos, né, projetos arquitetônicos que deixaram marcas fundamentais. Por exemplo, aqui os belo-horizontinos, o complexo da Pampulha, né, que foi feito quando ele era prefeito. Como presidente, obviamente, a construção de Brasília, né, que foi um projeto que ele levou à frente e ele enfrentou muitos obstáculos, né, para conseguir construir Brasília, né? Então o JK é um personagem chave da história política brasileira, muito lembrado até hoje, em contraste com vários presidentes que ninguém se lembra, né, que a gente prefere esquecer. O JK é um presidente que deixou uma marca predominantemente positiva, né? Primeiro porque, pelo que eu já disse, né, presidiu a processos importantes de modernização. E segundo porque foi um presidente democrata, né? O JK como presidente foi uma pessoa que respeitou a oposição, respeitou opiniões diferentes. Ele tinha um estilo, né, bem mineiro, né, tradicionalmente mineiro, de conciliação. Então ele conciliava muito, demoveu muitos adversários dele. Enfim, então ele, né, presidiu a um período, uma gestão muito marcante e muito democrática. É por isso também que ele é tão lembrado, né? Bom, e sem esquecer que é fundamental que no governo presidencial dele, o Brasil teve um salto econômico tremendo, né? A economia brasileira cresceu a índices assim que hoje a gente já está assim, nem entendendo, né? Porque na época a média foi 8% ao ano. Hoje, quando a gente cresce 3% ao ano, né, solta foguete. Então, os 5 anos dele foram muito intensos, né, em termos de crescimento econômico, crescimento industrial, instalação da indústria automobilística e culminando com a construção de Brasília.
5: Professor, o senhor menciona, no caso de Belo Horizonte, né, o conjunto da Lagoa da Pampulha, como é que esse conjunto dialoga com Brasília? Nós temos ali a semente de um projeto piloto que vai resultar na experiência de Brasília?
6: Certamente, né, foi uma experiência que inspirou Brasília, porque principalmente na figura do, né, do principal arquiteto, Oscar Niemeyer, a quem ele convidou para fazer, né, o projeto principal da Pampulha, né? O desenho dos grandes empreendimentos, a igreja, o cassino, a casa do baile, né? Então essa parceria dele com o Niemeyer vai ser reeditada para o pro projeto de Brasília. Então certamente que foi, né, um piloto. Ele percebeu que o projeto da Pampulha causou muito impacto, né, que deixou uma marca de modernidade, né, muito forte. E aí seguramente isso serviu de estímulo para fazer Brasília.
5: Berta Macaron para o Jornal da Itatiaia.
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1: 8:03. Bom dia.

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3: Beleza, beleza. Segunda-feira, 7 de setembro.
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3: Beleza, beleza. A apresentação é minha. Hoje é segunda-feira, 7 de setembro de 2026. Já se passaram 223 dias. Faltam 142 dias para o término do ano. Dia da Independência do nosso Brasil. Pois é, Dali Brasil, segunda-feira. 7 de setembro, Independência do Brasil, e vamos nós aqui na programação. Brasil. Olha, dia do alcoólatra, a igreja celebra Santa Regina. Temperatura tá assim, previsão máxima de 22 graus, mínima de 20 graus, sensação térmica 24 graus, umidade do ar em torno de 88%, vento a 8 km por hora, lua na fase minguante, estação inverno brasileiro até o dia 22 de setembro.

0: 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A nossa Rua do Sucesso fala com a Dilma. Alô, bom dia.
1: Alberto Ferreira, paz e bem.
0: Paz e bem.
1: Quero pedir a música Estrada do Amor.
2: Quem é o cantor?
1: E oferecer pra minha amiga Lúcia, aniversariante de hoje. Quero desejar para ela tudo de bom, muita saúde, muita paz. Que essa data repita milhares de vezes. E que o menino Jesus derrama muitas bênçãos sobre ela. Dá nela muita sabedoria, paciência, né? Que Deus possa estar iluminando a vida dela sempre. E desejar tudo, tudo de bom mesmo pra ela. Um abraço, Lúcia. Fica com Deus. Curte seu dia aí, viu? A galinha gorda e pra nós, né, Alberto?
2: E vem pra cá.
1: Oh, é a galinha gorda.

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1: As informações do desfile cívico em Joaíma, quem traz é Gilberto Santos. Ele fala conosco aqui. Alô, Gilberto.
2: Bom dia, ouvintes da Rádio Santa Cruz. Bom dia para você na Alexia, você na internet. Hoje estamos aqui na cobertura da caminhada cívica de 7 de setembro no município de Jequitinhonha, e Joaíma não é diferente. Tem a caminhada lá hoje, a caminhada cívica de 7 de setembro. É bom dia para a senhora Tenente Gislene. Quais são os temas para o desfile de 7 de setembro aí no município de Joaíma?
3: Bom dia, Gilberto. Bom dia, ouvintes da Rádio Santa Cruz. Sim, hoje nós temos aqui a caminhada cívica em comemoração ao 7 de setembro em Joaíma. Bom, os nossos temas, eles estão respectivamente ligados às partes da sociedade. Então, nós temos uma ala do esporte, nós temos uma ala só das escolas infantis, ensino médio, nós temos alas do Rotary, nós temos da APAE e assim sucessivamente. Então, os nossos temas, eles estão ligados às representações das sociedades. E daqui a pouquinho teremos início aqui, concentração 8 horas da manhã, daremos início às 9 e finalizaremos na Praça da Rodoviária, com todos os membros que irão desfilar. Lembrando que o desfile terá início com as viaturas da Polícia Militar, né? Logo na sequência, um pelotão da polícia, a Guarda Mirim e assim sucessivamente. Aguardamos todos nos desfiles de 7 de setembro. A maioria das cidades aqui nas nossas regiões terão o desfile. Então, faça presente, comemore você também o 7 de setembro. Muito obrigada, Gilberto. Um bom dia a todos.
2: Alberto, é o nosso boletim informativo na cobertura da caminhada cívica de 7 de setembro aqui no município de Jequitinhonha. Segue com você aí na programação da Rádio Santa Cruz.
1: Ok, Gilberto, daqui a pouquinho você volta trazendo informações da Dr. Franco Duarte.
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5: Vai começar o Momento Pet, latindo, miando no domingo. O importante é seu pet sorrindo.
6: Vamos falar de um tema importante para a saúde dos nossos queridos felinos, algo que a gente precisa ficar de olho, literalmente. Você já notou algum gato com os olhos meio opacos ou um olhinho mais fechado que o outro? Isso acontece porque as doenças oculares são relativamente comuns nos gatos e, às vezes, elas podem ser sintoma de uma doença mais séria que ameaça a saúde do bichinho, sabia? Por isso, é fundamental aprender a reconhecer e a prevenir. A limpeza dos felinos, em geral, ajuda bastante na prevenção de infecções. Mas se seu animal de estimação apresentar qualquer sintoma, não hesite. Visite o veterinário. Ele é o profissional que vai prescrever os colírios e medicamentos adequados para o tratamento. Cuidar é amar, não é mesmo? Mas não saia daí, porque o Momento Pet continua daqui a pouco, com muito mais dicas e informações para cuidar do seu melhor amigo. A gente volta já!

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3: 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Bom dia, 8:19. Conferindo, 8:19.

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1: Alô, bom dia. Bom dia.
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6: Muito bem, o Gilberto Santos está com a nossa unidade móvel de reportagens na Avenida Doutor Franco Duarte. Ele traz as informações aqui pra gente nas ondas da Santa Cruz em 105,7. Gilberto Santos e a nossa unidade móvel circulando. E vamos lá então. Alô, Gilberto, é com você aí na Avenida Doutor Franco Duarte.
7: A nossa reportagem da Rádio Santa Cruz, nós estamos aqui no 7 de setembro, na caminhada cívica aqui no município de Jequitinhonha. Eu estou aqui com a diretora do Ramiro Pereira, Wagma. Diretora, bom dia para a senhora. Qual a importância desse desfile, nesse momento de desfile cívico, nesse momento importante aqui para o município de Jequitinhonha? Bom dia para a senhora.
8: Bom dia a todos os ouvintes da Rádio Santa Cruz. É um prazer estar aqui novamente com vocês. Quando se fala em 7 de setembro, momento cívico, a gente entende como conceitos, como a questão patriarcal mesmo dos nossos pais, que passam de geração para geração, e o amor à nossa pátria. Este momento que a gente está vivendo, que a gente fala com os alunos aqui, é um momento político. A gente não discute politicagem, a gente discute o valor que cada pessoa tem na sua cidade, no seu bairro, no seu estado, no seu país. Então este momento ele vem muito a calhar, porque faz com que nós educadores passarmos para os nossos alunos a questão dele enquanto pessoa humana, enquanto sociedade, enquanto ser participante. Então isso é muito significativo. Eu acho que a educação, ela tem esse papel fundamental para com nossos estudantes.
7: Diretora, é importante a união dos alunos também, da escola e a comunidade.
8: Ah, com certeza. A escola, ela não é sozinha. A escola, por si só, ela já é uma escola com comunidade. Ela é feita, uma escola não é, ela não existe sem um colegiado. O que é o colegiado? São todos os fragmentos, os fragmentos da comunidade escolar. O que é a comunidade escolar? São os pais, os responsáveis, os alunos, os servidores do estado. E nós, quando se fala em educação, a gente trabalha em rede. Então não é a rede do estado, é uma rede de educação. Então o Jequitinhonha, ela, tenho certeza que não só eu, como todos os outros diretores de todas as outras escolas, a gente pensa disso. É um trabalho em conjunto, é um trabalho educação, social, segurança. Então esse vínculo, essa rede, ela nos faz mantermos mais forte, mais unidos para uma educação de qualidade para os nossos educandos.
7: Diretora, obrigado por ter falado nossa reportagem. Boa caminhada para a gente nesse momento especial.
8: Muito obrigada. Obrigada aos ouvintes da Rádio Santa Cruz. E obrigada por estar mais uma vez aqui com vocês.
7: Alberto Ferreira, é a nossa Rádio Santa Cruz na cobertura da caminhada cívica. Hoje, no dia 7 de setembro, aqui no município de Jequitinhonha. Aqui do Ramiro Pereira, para a Rádio Santa Cruz, repórter Gilberto Santos.
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3: Sim, daqui a pouco, depois do break, aí sim nós vamos trazer as informações do esporte para você e mais detalhes sobre o desfile cívico-militar que está em andamento na Avenida Doutor Franco Duarte. É breve e a gente volta aqui na programação Santa Cruz, Motociclo e a Hora.
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3: 8:30, bom dia.
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3: Os avisos da paróquia São Miguel e Almas. Atenção, a paróquia São Miguel e Almas convida todos os jovens para participarem do concurso de poesia que nesse ano traz como tema a vida de São Francisco de Assis. Se você tem entre 12 e 25 anos, esta é a sua oportunidade de demonstrar sua criatividade, seu talento, sua fé por meio da poesia. As inscrições acontecem até o dia 10 de setembro. Informações na casa paroquial, né? Na secretaria. Amanhã o atendimento será normal, viu? Valorize seus dons e venha homenagear São Francisco de Assis com sua poesia. Esperamos por você. Atenção, atenção também. Avisos da paróquia São Miguel e Almas. Amanhã, dia 8, às 3 horas da tarde, tem missa na Vila Santana. Liturgia e a parte musical com a equipe PPI. Também às 19 horas, celebração de missa na comunidade Nossa Senhora da Pena. A festa, a programação aí por conta da comunidade. Liturgia, parte musical, tá bom? E às 7 da noite tem missa na Igreja Matriz São Miguel e Almas, também com transmissão pela Rádio Santa Cruz. No decorrer da semana estaremos divulgando toda a programação da Igreja Matriz São Miguel e Almas. E também no próximo fim de semana tem celebração na comunidade rural.

0: sim, escala de missas nas comunidades rurais com o Frei João Bosco Rezende. É, dia 13 de setembro, domingo, missa às 9 horas na comunidade Nossa Senhora do Rosário, lá na Mumbuca. Observação, excepcionalmente, durante o mês de setembro, o Frei João Bosco não poderá atender todas as comunidades do setor, em razão dos compromissos relacionados à festa do padroeiro da paróquia. Neste período será celebrada a missa em apenas uma comunidade, com visita aos enfermos, previamente agendada na comunidade. As demais comunidades serão atendidas normalmente a partir do mês de outubro, retornando-se à escala habitual.
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2: Destacando a Série A do Campeonato Brasileiro, jogos de ontem. O Coritiba, jogando em casa, perdeu para o Mirassol pelo placar de 2-1. Pedro Rocha fez para o Coxa. Para o Mirassol, Gustavo Mosquito e Bruno Santos. O Internacional perdeu em casa. Segue o drama do Inter nessa Série A do Brasileiro. 3-2, deu peixe. Aguirre e Bruno Henrique, os gols do Internacional. Para o Santos, Gabigol duas vezes e Oliva. E o Flamengo bateu o Remo pelo placar de 1-0, jogo no Pará. Samuel Lino, aos 19 do segundo tempo, deu Flamengo líder da Série A do Campeonato Brasileiro. A Raposa, jogando no Mineirão, bateu o Atlético Paranaense, 3-1. Matheus Pereira, aos 29 do primeiro tempo, Lucas Romero, aos 25 do segundo tempo e Caio Jorge, em cobrança de pênalti, aos 36 da etapa final. Para o Furacão, João Cruz, o Cruzeiro, que ainda perdeu um pênalti com Matheus Pereira. O Botafogo, jogando no Engenhão, empatou com o Palmeiras, 0-0. Já o Corinthians, jogando em casa, foi derrotado para Chapecoense pelo placar de 2-1. Para o Timão, Matheus Bidu. Para a Chape, Marcinho, duas vezes, é a Série A do Campeonato Brasileiro. Pela B, ontem, Londrina 1, Operário de Ponta Grossa 2, Ponte Preta 0, São Bernardo 2. Lembrando que hoje a bola rola no complemento da rodada da Série A para Vitória e Grêmio, às 8 da noite, no Barradão. A classificação da Série A do Brasileiro, o Flamengo na ponta, 54 pontos, em segundo, Palmeiras, 53, na terceira posição, o Atlético Paranaense, 45. Na quarta, Fluminense, 45. Quinto colocado, Bahia, 43. A Raposa, na sexta posição, com 42 pontos. O Coritiba, sétimo colocado, 37. O Galo, oitavo, com 36. Bragantino, nono, 35. São Paulo, na décima posição, com 33. O Corinthians, 11º, com 32 pontos. Mesma pontuação do Peixe, 12º colocado. Na 13ª, Botafogo, 31. Na 14ª, Vitória, 29. Na 15ª, o Grêmio 28 e o Mirassol na 16ª colocação, também com 28 pontos. É o que temos para hoje. Forte abraço.
3: Hugo Sérgio para Rede Tassati.
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0: Obrigado, Hugo Sérgio. Vamos falar com Gilberto Santos, unidade móvel da Santa Cruz, presente na Avenida Doutor Franco Duarte.
5: Você, bom dia para os nossos ouvintes da Rádio Santa Cruz. Nós estamos aqui na cobertura da caminhada cívica 7 de setembro aqui no município de Jequitinhonha. E o CMBio, Mata Escura, marcando presença. Edinardo, bom dia para você. Qual a importância do CMBio e a Mata Escura participando aqui dessa caminhada cívica hoje no dia 7 de setembro? Bom dia para você.
6: Bom dia a todos os ouvintes. A gente sempre marca presença, né? Mostrando, trazendo para as pessoas a importância de manter preservada as nossas florestas, né? E cada vez que a gente vem, a gente consegue ter um alcance maior e uma divulgação assim maravilhosa, e mostrar principalmente para as crianças, né, a importância, e esse engajamento tem sido muito grande.
5: Obrigado por ter falado nossa reportagem da Rádio Santa Cruz.
6: Valeu, bom dia, obrigado.
5: A nossa Rádio Santa Cruz, Alberto Ferreira, na cobertura aqui da caminhada física, na caminhada cívica de 7 de setembro. Aqui do Ramiro Pereira para a Rádio Santa Cruz, repórter Gilberto Santos.
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0: Pavito. 8:42.

0: linda canção com Tavito no nosso momento MPB. Rua Ramalhete. Atenção, hein? Tem festa, é dia 12, meus amigos. Neste sábado, dia 12 de setembro, terá uma grande festa acompanhada com uma grande cavalgada lá no Bar do Nar, viu? Sim, comunidade Brejão terá um show com Juliano do Piseiro, Ney Santos e Vitor Moraes e vários cantores, todos estão convidados aí para sábado, dia 12, a cavalgada e essa festa arrumada lá no Bar do Nar, viu? Todos os caminhos te levam ao Bar do Nar.
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0: Vamos até a Avenida Doutor Franco Duarte, desfile cívico-militar em andamento, Gilberto Santos.
2: Roberto Ferreira, estamos de volta aqui na cobertura da caminhada cívica de 7 de setembro. Eu estou aqui com a diretora da Escola Estadual São Miguel, a Silvana. Bom dia para você, Silvana. Ô Silvana, quais são as temáticas que irão para a caminhada hoje aqui, você representando a Escola São Miguel de Jequitinhonha? Bom dia para você.
3: Bom dia a todos, bom dia a todos que estão nos ouvindo. Mais um ano, né? E é sempre muito um prazer a Escola Estadual São Miguel participar desse momento, que eu acho que é muito importante. E é uma cultura que a gente deve continuar. E esse ano nós trazemos aqui para a Avenida a comemoração dos 60 anos de construção da nossa escola. É uma escola que, de muita tradição, de muita história, que construiu muitos sonhos, muitas conquistas, né? E nós iremos trazer aqui um pouquinho do que foi a Escola Estadual São Miguel durante essas 6 décadas. Assim, mostrar o que foi trabalhado, as conquistas que tivemos, né? Relembrar pessoas ilustres, professores ilustres, ASBs, tantas pessoas que passaram por essa escola, que tem um legado enorme aqui na cidade de Jequitinhonha.
2: Como é reunir estudantes e família aqui nesse momento especial?
3: Ah, é muito importante mesmo. Fazer essa ligação, alunos, família, comunidade escolar, é muito importante, onde você possa demonstrar como é trazer isso e como fica mais fácil, né? Se nós temos a comunidade com a gente, nos apoiando. E essa relação, ela tem que ser sempre. Para que a educação ela seja assim, de qualidade, ela tenha um caminho para o caminho certo, acho que a participação dos pais é muito importante. E fazer isso agora é uma coisa que a Escola Estadual São Miguel sempre teve, né, trabalhar com o coletivo e com a comunidade junto.
2: Gentileza, diretora Silvana, da Escola São Miguel, ter falado com a nossa reportagem.
3: Eu que agradeço essa oportunidade de estar aqui hoje, mais um ano, né? E a Escola Estadual São Miguel trazendo agora
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0: Se liga na hora, 8h49, hoje o atendimento continua até meio-dia no supermercado Pais e Filhos. 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
3: Ferreira, voltamos na cobertura da caminhada cívica aqui no município de Jequitinhonha, no 7 de setembro, um momento de cidadania. E eu estou aqui com o médico do município de Jequitinhonha, doutor Lucas, que atende toda a região. Doutor Lucas, bom dia para o senhor. Como o senhor vê a importância desse momento cívico para o município de Jequitinhonha? Bom dia.
4: Bom dia. É importante, né, a gente ter esse momento do 7 de setembro, lembrar as crianças da importância da pátria, da soberania do país, né? A gente vive alguns momentos aí na política em que alguns candidatos recentes aí a presidente defendem a bandeira de outro país, conspiram contra o Brasil em outro país. Então a civilidade em termos de mostrar para as crianças que o Brasil tem a sua própria bandeira e deve defender a soberania, é importante lembrar nessa data.
3: Doutor Lucas Machado, é o momento de se manifestar, né? Isso é importante.
4: Sim, e da maneira democrática, né? Independente das opiniões, com a maneira democrática que é o mais importante, né?
3: Doutor Lucas, obrigado por ter falado nossa reportagem da Rádio Santa Cruz. Tudo de bom para o senhor, boa caminhada para a gente.
4: Um abraço a todos.
3: Tá aí o meu entrevistado aqui, Alberto Ferreira, doutor Lucas Machado, prestigiando também aqui essa caminhada do 7 de setembro aqui no município de Jequitinhonha. Aqui da Avenida Franco Duarte, para a Rádio Santa Cruz, repórter Gilberto Santos.
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2: Alberto Ferreira. 8h56, voltei. Alô, bom dia.
5: Alô, Alberto Ferreira, bom dia. Aqui é Maria da Azura. Alberto, toca música aí com Trio Parada Dura, Castelo de Amor. Quero oferecer para você, para toda a minha família, os meus filhos, para todos os meus amigos, a Cula no Capo Novo, Joalina na Rua Amazona, Namide e Vitória no Alvorada, Irani no Vaticano, Mulher de Deus, Araci e Olívia no Santo Antônio, Diana no Santa Luzia, Dida, José Wilson, Daniela e Lucinha lá na Boa Vista, Conceição com a esposa Joaquim na Lua Bonita, Oswaldo na Elza Mourão e Docão lá no Jataí, e para todos os ouvintes que estão ouvindo, um abraço, bom dia.

0: Trio Parada Dura, Castelo de Amor, aqui nas ondas da Santa Cruz, bom dia. 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
0: A unidade móvel da Santa Cruz na Doutor Franco Duarte, Gilberto Santos.
2: Ele, estamos de volta aqui na cobertura da caminhada cívica de 7 de setembro aqui no município de Jequitinhonha. Eu estou aqui com o Sargento Barra do Tim de Guerra, também participando desse momento cívico aqui no município de Jequitinhonha. Ô Sargento, qual a importância do Tim de Guerra participando desse momento cívico? Bom dia para o senhor.
3: Primeiramente, bom dia a todos os ouvintes. Muito importante não só a presença do Tio de Guerra, como de todos os membros que estão participando do desfile, né? Então a gente tem as escolas participando, as academias, né? Comemorando aí os nossos 204 anos da independência do nosso país. Então é uma data muito importante que a gente tem que sim estar relembrando e comemorando.
2: É muito importante a união de todas as instituições aqui nesse momento cívico, né, Sargento?
3: Com certeza, é nesse momento que a gente mostra o amor que nós temos à nossa pátria, né? A nossa liberdade que foi conquistada lá em 1822, né? Quando Dom Pedro deu o seu brado às margens do Riacho Ipiranga, né? Então é muito importante essa união e tá demonstrando esse amor à nossa pátria. Esse é o momento de mostrar o amor à nossa pátria.
2: Gentileza ter falado da nossa reportagem. Obrigado, viu?
3: Eu que agradeço aí a oportunidade e vamos começar o nosso desfile.
2: É isso aí, Alberto Ferreira, a nossa rádio Santa Cruz na cobertura da caminhada cívica de 7 de setembro. Aqui da Avenida Franco Duarte para a Rádio Santa Cruz, repórter Gilberto Santos.
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8: Desfile cívico-militar em andamento na Doutor Franco Duarte, Gilberto Santos.
9: Estamos aqui na cobertura do 7 de setembro da caminhada cívica aqui no município de Jequitinhonha. Eu estou aqui com o Tenente Oséias também participando desse momento especial. Tenente, bom dia. Qual a importância da Polícia Militar presente aqui nessa caminhada cívica aqui no município de Jequitinhonha? Bom dia para o senhor.
10: Bom dia a todos. A importância da Polícia Militar se faz através do policiamento. A Polícia Militar tem feito a segurança do evento e participando diretamente do desfile também, através demonstrando as viaturas, para relembrar a data tão importante do 7 de setembro, que é a independência do Brasil com relação ao Portugal, e a Polícia Militar se faz presente mais um evento.
9: Obrigado por ter falado nossa reportagem, viu? Boa caminhada, vamos prestigiar esse evento especial do momento cívico aqui em Jequitinhonha.
10: Obrigado, bom dia a todos.
9: Eu conversei, Alberto Ferreira, com o tenente aqui da Polícia Militar de Jequitinhonha, aqui da Avenida Franco Duarte, para a Rádio Santa Cruz, repórter Gilberto Santos.
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8: Alô, bom dia.
11: Ai, bom dia.
8: Oi.
11: Está falando aqui, Vera Lúcia da Rua Valmir Leite.
12: Quem é o
11: queria
12: cantor?
11: Pedir uma música com o Solon Silva, o Cavalo Chora, para o aniversário
12: de
11: Mariazinha.
2: Parabéns,
11: Luiz.
2: Parabéns,
11: e para oferecer para Juliana também, Geraldo, Domingo, Chumbrega, Dona Hilda, seu Zé Maria, Jane, Irene, Iraci, Yara, Luciene, Geraldo, Amazé Luiz no Porto Alegre e Poliana. E para todos da Rádio Santa Cruz.
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0: Que delícia. Valeu demais.
1: Bom.
0: Obrigado pelo convite. Que Deus abençoe ainda mais sua vida. Você é um cara.
1: Que isso, obrigado, viu?
0: 100%.
1: Ter você no meu DVD, meu irmão. Prazer muito grande, viu?
0: Tamo junto, igualmente.
1: Todo sucesso,
0: vamos. Sucesso, Guilherme. Valeu, moçada.
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8: É comigo. Oi.
10: Eu queria pedir uma música do Eduardo Costa.
11: Quem é o cantor?

0: qualquer um, Eduardo Costa, feliz para Vera Lúcia, Geralda, do Santo Antônio, para todos vocês da Rádio Santa Cruz, para Juliana, filha de Vera, e vocês, toda a Rádio Santa Cruz, bom dia.
1: Irene.
2: Bom dia, Bezerreiro.
1: Bom dia. 770.
2: Tá animada aí, hein, Vera Lúcia?
1: Ah, tá.
2: Então, faça uma música aí também aí pra nós aí. Que
3: quem
2: eu tô
3: é o cantor?
2: Não é de Amado Batista. Agora eu esqueci um dia que você passou, que todas são lindas, né? Mas teve um dia que Amado Batista, eu vou te contar, viu? Eu não sei o nome,
3: não
2: mas
3: tô lembrado, não.
2: O nome de Amado Batista. Eu falei pra Vera Lúcia, Dona Eli, Teresa Antônio, Joalina, Dona Maria das Dores. Até quando? Ó, ainda não tomei nada, não estou trabalhando, viu, Alberto? Bom dia.

mais gente para falar comigo aqui. Alô, bom dia. Peraí, ela já falou? Já falou, né? Então vamos rodar a música e já já eu falo com mais ouvintes.

0: Eduardo Costa, os 10 mandamentos do amor. Alô, Aninha, Ideobrando, Lucas, todo mundo ligadinho aí, ó.
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0: Feriadão.
2: Feriadão. Vontade de trabalhar.
0: O Lucas Ferreira tá por cá, ó. Alô, Cula. Oi. Cula.
3: Bom dia, Alberto.
0: Bom
3: aqui
0: dia,
3: é Cula da Nova Floresta. Alberto,
0: quem
3: eu quero
0: é pedir
3: a música com Agnaldo Timóteo.
0: Sim.
3: Deixe-me outro dia assim, porém é hoje mesmo, não. É? Ofereço para Joalina,
0: uhum,
3: para Rita Almenara, para Tereza de Santo Antônio, Joalina,
4: é
3: para Deu, para Ró, para Galdino, para Lu e Nami, Marlin do Tanque, e para Sônia na Travessa Tião Pneu, e para Eva na Rua Sergipe, e pra Lúcia e seu Gesso na Rua Bahia. Falou, Alberto, um abraço. E pra você.

0: ensaiando aqui, ó. Acha que o vai dar certo, o Alberto Ferreira ser cantor?
1: Não vai não.
0: Não vai não, né, vô?
1: Ele não vai não.
0: É melhor continuar falando aqui, né? Eu vou falar com a Rita.
2: Bom dia, Alberto Ferreira.
0: Ô, Rita.
2: Como é que tá você? Tudo bem?
0: Tudo bem,
2: Rita. Rita de Almenara, roda a música.
3: Quem é o cantor?
0: Oi?
2: Eduardo Costa, namorando do seu
0: namorando
2: sorriso.
0: Mas não roda, viu?
2: Fresco pra tudo, você adivinha o Tuti, que é fã número um dessa música. A Sandra e Sara e Chiquitonha, Cula, Joalina, Claudine, pra Alvina, pra Santa, Carlinho, Geira, Zé, lá na Fazenda Jiquitibá, Rogério e Estéfia, em Guaranilândia. Tá ok? Um abração pra você e um bom

0: Ricardo Costa namorando.
1: Quem é o cantor?
0: Namorando seu sorriso. Todo mundo a seu favor. Eu falei, eu tô ensaiando pra cantar, né?
2: Não vai não.
0: Não vai não, né?
2: Ele amor? Não vai não.
0: Ô, Giz, você acha que não vai não, Giz?
3: Oi, Alberto, bom dia. Abençoe.
0: Oi, ô, Giz, você acha que pra cantar não vai não?
3: Vai não, Alberto, locutor não dá certo não.
0: Locutor,
3: bom locutor é demais, mas pra cantor...
1: Quem é o cantor?
3: Não vai não, não dá certo não.
4: Acertou.
3: Isso é só pra quem é profissional.
2: Vai não.
0: Se não tiver as manhas, não entra não, né, Giz?
5: Se não tiver as manhas, não entra não. Se é a instrução de um profissional.
0: Ô, Giz, bom dia, moça.
3: Oi, Alberto, bom dia. Abençoada segunda-feira e feriado pra gente.
0: Sim.
1: Alberto, quem é o cantor?
3: Se possível, manda música aí pra mim de Barreirito.
0: Barreirito.
3: Acho que o nome da música é Meus Passos.
0: Meus Passos.
3: Aí eu quero oferecer pra minha própria curtição. Biscoitão do táxi, sim, meu filho Breviala, que é namorada deles. Pra minha mãe, Glorinha do Sacode.
0: A mamãe.
3: Também pra Vera de Tony Rock.
5: Tá bom que chega.
3: Pra Nicinha do Artesanato.
0: Sim.
3: Pra Geilza e Lega no Transval.
1: Eita,
3: e pra todos vocês aí, pra todos que curtirem a música. Ah, pra Irene do Vaticano também. Beleza? Obrigado, Alberto. Um bom dia. Um só trabalho pra você.
0: Obrigado aí. Vou ensaiar mais, viu, gente?
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1: Já tá passando da hora. São 9:38 agora, bom dia.
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3: Beleza, voltando, gente, feriadão, mais tempo para ficarmos juntos curtindo
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3: Opa, eu vou falar com a Ananide.
6: Meu Deus.
3: Ananide. Oi.
6: Bom dia, Alberto Ferreira. Bom dia, que Deus abençoe a nossa segunda-feira. Passa uma música boa aí pra mim aí. Eu vou oferecer para Maria das Dores, para todos os ouvintes da Rádio Santa Cruz, viu? Especialmente pra você, M. Souza, Tyson. Pra todos que estiver ouvindo esta canção, viu? Você escolhe uma canção bem linda pra mim.
3: Alô?
7: Bom dia, Alberto Ferreira, paz e bem.
3: Paz e bem.
7: Roda a música pra mim, se for possível, com outro Nick Tinoco, ou então Lourenço Lourival, Velhas Cartas. Ofereço todos que gostarem da música, Wanda e Valmir, Eve e Gera, e André lá no Santo Antônio.
8: É mesmo,
7: e
8: é?
7: Regina aqui na rua Teoflotone.
8: Eu não entendi o que ele falou.
7: E Cula, Galdina e Ró. Também, e Fia e Gios, e Joalina. Bom dia.

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3: Agora, relógio marcando 9h49, rapidinho aí, manda seu áudio bem curtinho, grava longe do rádio para você participar da oração da família.
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4: Muito bem, relógio marcando, 9:51, momento da oração da família. Vamos incluir os amigos do Clube de Amigos, representantes Dona Seixa e os filhos Alberto e Adalberto, e também a Solanginha de Joaíma e Dazinho Chaveiro. Os amigos que renovaram no clube: Gabriel Marques da Silva, Letícia Marques da Silva, Rosalvo Santos Pereira, Rosângela dos Santos Oliveira. Aniversariantes de hoje, dia 7 de setembro: Maria Lúcia da Silva e Souza, a Lúcia do Centro. Também a Maria de Fátima Santos de Oliveira, da Rua Elza Mourão. Vamos incluir a Claudete, que está aniversariando hoje. Oração também pela saúde da mãe dela. E a Ninha também pede oração pela sua saúde, pela saúde do esposo Ideobrando, para o filho Lucas e seu pai, senhor Dema, e todos da família.
5: Bom dia, Alberto Ferreira. E quem fala aqui é Antônio Crevo, daqui de Joaíma. Põe meu nome aí na oração, Alberto Ferreira. O meu nome, eu também um dia de coração para minha filha Simone, minha netinha Bettina, meu filho Luciano, meu filho Diana, com sua Carolina e toda a minha família, e também todos os ouvintes que estiver ouvindo, que gostam da oração. Falou, Alberto Ferreira, um bom dia.
6: Bom dia, Alberto. Ô, Alberto, tô passando pra pedir oração pro meu amigo Júnior, o pedreiro Júnior, e Dona Maria, lá do Caju, né, que mora aqui no bairro São Geraldo, e o seu Antônio, beleza? Alberto, e oração também pra minha mãe Margarida, né, e meus filhos Miguel, Roque e Túlio, e pra esposa de Júnior, a Edna. Beleza, e família, aperte para todos os ouvintes aí. Um abraço.
7: Roberto Ferreira, põe eu na oração aí, Maria Aparecida, para meus filhos, para toda a minha família, e para vocês da rádio, viu? Põe eu na oração aí, Roberto Ferreira.
4: O Tim dedica a oração para todos da comunidade Diamantina, ouvintes e locutores: Alberto Ferreira, Tyson Ribeiro, Gilberto Santos, Vinícius França, funcionários da Rádio Santa Cruz, N. Souza, e moradores das comunidades Diamantina, Segredo, Quarteirão, Convém, Mariano, Lajeado, Azuada, Água Limpa, Alagoas, Viração, Guanabara e todos os moradores do Giru em Joaíma. A Leuda Empredado pede oração para toda a sua família e amigos.

0: Ô, Wendy Ferreira, bom dia, paz e bem. Você, deixa eu te falar. Queria pedir a oração da família, que você mandasse a oração da família pra mim mesma. É, Lídia, aqui no Maranhão, pra meus netos, todos meus netos. Minha netinha Maria Cecília, Caroline, Messinha e todos os meus filhos. Minhas amigas, Conceição na Lua Bonita, é, Silvani no Brejão, Lu no Brejão, é, Ana Clara no Brejão e todas minhas noras. E para mandar para meus irmãos João, Injictionha e Edinha no Campo Novo. E para todos da rádio, um abraço, Alberto. Com Deus.
1: Amabilíssimo Jesus, os profetas vos anunciaram como príncipe da paz. Os anjos igualmente anunciaram paz aos homens por ocasião do vosso nascimento. Morrestes na cruz para consolidar a paz entre Deus e os homens. E o fruto mais precioso da vossa paixão foi aquela paz que transmitisseis aos apóstolos no dia da ressurreição. Vós lhes ordenastes que levassem a paz a toda a casa onde entrassem. Dai-nos também aquela paz que o mundo não nos pode dar. Concedei-nos a todos nesta família que guardemos a paz de uma boa consciência para que a serenidade e o vosso amor reinem entre nós. Vossa providência divina colocou-nos em uma família e nos uniu intimamente pelos laços sagrados do sangue e da graça. Que esta união verdadeiramente exista entre nós aqui na terra e continue no céu. Dai a mim especialmente amor e carinho por todos os meus familiares. Guardai-nos de toda ira, impaciência, da perigosa desconfiança e maledicência, de discussões e brigas. Sagrada Família de Nazaré, minha família vossa é.
2: Pai nosso que estais nos céus, santificado seja o vosso nome. Venha a nós o vosso reino. Seja feita a vossa vontade, assim na terra como no céu. O pão nosso de cada dia nos dai hoje. Perdoai-nos as nossas ofensas, assim como nós perdoamos a quem nos tem ofendido. E não nos deixeis cair em tentação, mas livrai-nos do mal. Amém. Entregamos todo esse dia, toda a nossa vida, todas as nossas intenções, na intercessão de nosso glorioso Arcanjo Miguel, o nosso defensor. Em nome do Pai, do Filho e do Espírito Santo. Amém.
3: Chegamos ao final do show da manhã. Na sequência, você fica em companhia do Padre Reginaldo Mazotti. Eu volto logo após com Brasil Sertanejo até meio-dia. Um forte abraço e até lá.
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0: Louvado seja nosso Senhor Jesus Cristo. Para sempre seja louvado, queridos filhos e filhas. Como é que foi seu final de semana? Como é que está sendo o seu feriado hoje, dia 7 de setembro, dia da independência do Brasil? Espero que você tenha tido ontem um domingo abençoado, certamente com a missa. Semana com a missa é semana com a graça de Deus. Filhos queridos, repito, nós estamos hoje no feriado Independência do Brasil. Estamos no quarto dia da novena da exaltação da Santa Cruz. Na cruz bendita, eu coloco as minhas intenções. As minhas já estão lá. E as suas? E você, fez há pouco a quaresma de São Miguel? Lembrando que depois do programa, se você não fez, poderá fazê-lo no YouTube Padre Manzotti, uma continuidade. Saúdo a todos a partir da Rádio Evangelizar, de onde tudo começa. As rádios irmãs cujos nomes cito neste momento. Saúdo a você pela TV Evangelizar. Sinal digital em todo o país, em várias cidades, canal aberto. Pelo YouTube, Padre Manzotti Oficial. Isso mesmo, Padre Manzotti Oficial, Quaresma de São Miguel está lá. Aplicativo da Associação Evangelizar é preciso em todas as plataformas digitais. Seja bem-vindo, eu quero ser um templo vivo, vem Espírito Santo sobre nós. A minha casa é também tua casa, em nome do Pai, do Filho e do Espírito Santo. Amém. Aconteceu, num dia de sábado, que Jesus entrou na sinagoga e começou a ensinar. Aí, havia um homem cuja mão direita era seca. Os mestres da lei, os fariseus, o observavam. Ao ver que Jesus ia curá-lo em dia de sábado e assim encontrarem motivo para acusá-lo. Jesus, porém, conhecendo seus pensamentos, disse ao homem de mão seca: levanta-te, fica aqui no meio. Ele se levantou e ficou de pé. Disse-lhe Jesus: eu vos pergunto, o que é permitido fazer no sábado? O bem ou o mal? Salvar uma vida ou deixá-la que se perca? Então Jesus olhou para todos os que estavam ao seu redor e disse ao homem: estende a tua mão. O homem ficou, assim o fez, e sua mão ficou curada. Eles ficaram com muita raiva e começaram a discutir entre si sobre o que poderiam fazer contra Jesus. Dentro da sinagoga havia um homem de mão ressequida. Era sábado. Não se podia fazer muitas coisas. Mas Jesus questiona: fazer o bem ou fazer o mal? Curar ou não? E Jesus disse: vem para o meio, sai das laterais, sai da periferia, vem para o meio. Não há motivo para que você viva de forma estigmatizada, de forma preconceituosa.
1: Quer libertar e curar?
0: Eu quero curá-lo. Qual é a cura que você quer pedir ao Senhor? Qual é agora a cura que você quer pedir ao Divino Mestre hoje? Você que me acompanha sempre, mas hoje você está acompanhando porque é feriado, está em casa, ligou o rádio, estava passando pelos canais de televisão e de repente se deu conta com este programa. Então hoje é um dia especial para você, para mim, para todos nós. Senhor, com humildade, mas com profunda confiança, nas minhas lutas pessoais, e todos nós as temos, eu vou repetir: existem lutas que os outros sabem que estamos travando,
2: pessoas que às vezes estão doentes e as doenças são expostas, mas às vezes há doenças interiores, sentimentos ruins, pensamentos ruins, lutas que se você falar, os outros vão falar, isso aí é frescura. Infelizmente, a falta de empatia. Então eu convido você a abrir seu coração e dizer, Senhor, hoje eu te peço essa graça. Senhor, hoje eu te peço essa bênção. Senhor, hoje eu te peço essa cura. Abra teu coração. Abra teu coração. E diga ao Senhor a cura que você quer pedir a Deus. Nós estamos em plena novena da Cruz Bendita. Eu dizia que três papeizinhos eu coloquei na Cruz Redentora. Uma, eu partilho com você sobre a terra prometida, o início das obras e tudo o que está segurando esse progresso, esse processo, essa evolução. Duas são particulares. Quais são as suas? Eu tomo posse da graça, Senhor. Não porque eu mereço, mas por teu amor. Escuta, Senhor, o meu clamor, atenda, Senhor, o meu pedido. Escute, Senhor, o meu clamor, atenda, Senhor, o meu pedido. E quero colocar aqueles que estão numa luta contra o câncer, aqueles que estão numa luta fazendo hemodiálise, aqueles que estão nos hospitais, nas enfermarias. Muitos estão vivendo feriado, mas outros estão limitados a uma cama. Muitos estão limitados a uma enfermidade que há tempo se manifesta. Quero rezar por aqueles que estão com depressão, rezar por aqueles que estão angustiados, rezar por aqueles que estão abatidos, rezar por aqueles que mais estão necessitados de graças e bênçãos, Senhor. Senhor Deus, escute o clamor do teu povo. Nós te colocamos, Senhor, hoje em independência do Brasil. Daqui a pouco nós vamos rezar, fazer uma oração pelo Brasil, colocando Nossa Senhora como a grande intercessora ainda neste programa, logo depois de intervalos. E eu convido você a rezar comigo, porque podíamos dizer, gente, o Brasil está precisando do quê? De oração, dessa intervenção de Deus na vida das pessoas, das nossas autoridades e de modo geral neste ano eleitoral. Deus de misericórdia e de bondade, olhai por aqueles que mais precisam. Mas aqueles que estão em casa, aqueles que estão no trabalho, aqueles que estão dirigindo, aqueles que estão neste momento necessitados, com uma graça urgente, uma graça necessária. Nós só começamos o programa, eu vou para o intervalo e eu volto. E eu digo, eu já volto rezando pelo Brasil, volte comigo. E lembrando que nós estamos no quarto dia da novena da exaltação da cruz de Jesus. Voltamos já.
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Os bispos propõem renovar nosso compromisso com um Brasil livre, soberano, democrático, justo e fraterno. Felizes os que promovem a paz, porque são chamados filhos de Deus, continua a nota. Celebrar o Dia da Independência é renovar nosso compromisso com um Brasil livre e soberano, democrático, justo e fraterno. O Brasil precisa de paz, diálogo. As diferenças políticas são próprias da democracia, mas não podem nos transformar em inimigos. Neste 7 de setembro, continuam eles, queremos dizer sobretudo, não percamos a esperança no Brasil. Somos maiores que nossas divisões, repito, não percamos a esperança no Brasil. Somos maiores que nossas divisões. E terminam dizendo, confiamos nossa pátria à proteção de Nossa Senhora Aparecida. Rezemos. Senhor Deus, Pai de todos nós, neste dia em que celebramos a independência do Brasil, colocamos a pátria em tuas mãos. Olha para o nosso povo, Senhor. Conheces nossas esperanças, nossas dificuldades, nossas diferenças e também tudo aquilo que nos une. Dá-nos a graça de não transformarmos nossas diferenças em inimizade. Ensina-nos a dialogar, ouvir, respeitar e buscar aquilo que é melhor para todos nós. Livra o Brasil da violência, da mentira, da corrupção, da intolerância. Livra o Brasil da desinformação e de todo discurso que semeia o mal. Senhor, faz de nós promotores da paz. Concede sabedoria aos que exercem responsabilidades públicas. Que aqueles que governam, legislam e julgam tenham sempre diante dos olhos a dignidade de cada pessoa e o compromisso do bem comum. Que nossas instituições sejam fortalecidas pela justiça, pela verdade e pela responsabilidade. E hoje, de modo especial, colocamos nossa amada pátria, o nosso querido Brasil, aos pés de Nossa Senhora Aparecida, nossa padroeira. Nossa Senhora Aparecida, protegei o Brasil. Cobri com vosso manto cada família brasileira. Intercedei pelos que sofrem, pelos que trabalham, pelos que governam e por todos aqueles que desejam construir um país mais justo e fraterno. Mãe Aparecida, ensina-nos a amar nosso país, não apenas por palavras, mas por atitudes. Que o Brasil, mãe, seja uma terra de paz, de justiça, de solidariedade e esperança. E que nós, como filhos desta pátria, saibamos fazer a nossa parte para que ela seja cada vez mais um lugar onde a vida e a dignidade humana seja respeitada. Senhor Jesus, príncipe da paz, rogai por nós, mãe de Deus. Senhor Jesus, príncipe da paz, intercedei por nós. Abençoai o Brasil. Nossa Senhora Aparecida.

0: Eric, que a paz de Jesus esteja com você, Eric.
1: Sua bênção, padre.
0: Deus abençoe, filho. Deus
1: abençoe.
0: A paz de
1: Jesus e o doce amor de Maria esteja com você.
0: Amém. Muito obrigado. E você fala de onde, Eric?
1: Padre, eu falo aqui de Ubiratã, Paraná.
0: Ubiratã, meu abraço a todo o estado do Paraná. Sou paranaense com muito orgulho. E como é que você me acompanha ali em Ubiratã?
1: Que eu acompanho pela Rádio Arena FM 103,1.
0: Meu abraço à Rádio Arena. Pois não, Eric, a palavra é sua, hoje é seu dia.
1: Amém, obrigado. Pai, então, o motivo da minha ligação, eu queria contar um breve testemunho.
0: Sim.
1: Que a gente acompanha você todos os dias, né?
0: Pois não.
1: E a gente não estava conseguindo engravidar na época, isso há 6 anos atrás. E a gente fez a novena de São José. A gente é muito devoto de São José.
0: Eu também.
1: E a gente conseguiu engravidar e teve a graça de ter um menino.
0: Maravilha.
1: Né, por intercessão de São José. O nome dele é Samuel Teixeira, enviado de Deus, né?
0: Isso, Samuel, enviado de Deus. Isso. Então diga Amém. Comigo, a São José rogou?
1: A São José rogou.
0: São José providenciou.
1: Graça
0: recebida. Isso, graça recebida, graça testemunhada. E ele está bem, filho?
1: Tá bem, graças a Deus. Hoje tem 6 anos, é uma bênção na nossa vida.
0: Amém.
1: Você... Padre, eu, assim, o grande motivo também da minha ligação é, gostaria que o senhor fizesse uma oração comigo, né?
0: Sim.
1: Para nosso momento, a nossa família, tem o filho da minha prima, da minha esposa, o dela é Andressa. Hoje ele se encontra, o nome dele é Matias Fabris da Costa. Hoje ele se encontra internado na UTI lá no São Lucas, em Cascavel, está com bronquiolite, né? Mas a gente confiamos num Deus, no poder, e somos confiantes nele que Deus vai restaurar a vida dele.
0: Tá certo.
1: A família tá bem isolada, né? Mas Jesus das Santas Chagas possa derramar uma gota do teu sangue sagrado sobre ele, que vai restaurar. E a família ainda vai testemunhar esta graça, pois ele será vivificado pelo Senhor, né?
0: Amém. Então vamos rezar agora.
1: Amém.
0: Senhor Jesus.
1: Senhor Jesus.
0: Pelas tuas santas chagas.
1: Pelas tuas santas chagas.
0: Dolorosas e gloriosas.
1: Dolorosas e gloriosas.
0: Eu peço pelo Matias.
1: Eu peço pelo Matias.
0: Visite o Senhor.
1: Visite o Senhor.
0: Lá na UTI.
1: Lá na UTI.
0: E derrame uma gota do seu preciosíssimo sangue.
1: Derrame uma gota do seu preciosíssimo sangue.
0: Que ele seja curado.
1: Ele seja curado.
0: O Matias será um milagre do teu amor.
1: Do teu amor.
0: Senhor Deus, nós te pedimos pelo Matias, mas pedimos também por tantas outras pessoas. Pessoas que às vezes no anonimato e não há quem reze, mas que estamos colocando neste momento também. Eric, diga amém.
1: Amém.
0: Assim seja, Senhor. Eric, meu grande abraço. Eric Júnior, de Ubiratã, Paraná, Rádio Arena FM. Dom Evandro Luiz Brown, da Diocese de Campo Mourão. Eu vou para o intervalo e volto com a leitura orante. Volte comigo.

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2: Bênção das Santas Chagas para a proteção do lar e da família. O Senhor esteja convosco. Ele está no meio de nós. Que a divina bênção vos acompanhe. Que o Espírito Santo ilumine os vossos pensamentos. E que o seu poder haja em toda parte. Tudo que se encontra nesta casa, os que nela entram, os que dela saem, que Jesus, nas suas santas chagas, vos abençoe e vos preserve do mal, para que nenhuma desgraça se aproxime de vós. O Senhor vos abençoe e vos guarde, que Ele faça seu rosto brilhar sobre vós, que Ele se compadeça de vós e vos dê a paz. Em nome do Pai, do Filho, do Espírito Santo. Amém.
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0: Nós estamos em plena quaresma de São Miguel Arcanjo. E hoje, às 9:30, nós rezamos. Você está cansado de lutar? Este é o tema central. Repito, você está cansado de lutar e não percebe mudança? Está faltando perseverança? Este é o mote de hoje. Então, se você fez às 9:30, ótimo. Se não fez, assim que terminar o programa Experiência de Deus, vá para o YouTube Padre Manzotti e você peça a Deus a grande virtude da perseverança. E, na verdade, o combate espiritual é contra o cansaço. Isso mesmo, cansaço de lutar. Você tá cansado? Não! Não vai deixar o cansaço te prostrar. Não vai deixar o cansaço fazer recuar. É a perseverança que o Arcanjo Miguel vai trazer de Deus para nós. Quaresma de São Miguel, YouTube Padre Manzotti. Hoje, lutando contra o cansaço e pedindo a virtude da perseverança. Padre Manzotti Oficial. Vamos continuar, gente. Não quebre, leve em frente. Nós vamos para a leitura orante. E escute o que as pessoas têm dito sobre a leitura orante. Falando, tá te tocando a leitura orante? Eu vou ser sincero para você. Oh, meu Deus, como tem sido edificante. Você pode mandar um áudio. 41-3221-6060, escute.
1: Oi, Padre Reginaldo Manzotti.
0: Oi.
1: Queria falar sobre meu entendimento das leituras orantes de Jó e de Coríntios.
0: Opa, gostei.
1: Em Jó, sendo, se aceitamos as coisas boas que Deus nos dá, por que não aceitar também as tristezas, não é?
0: Isso.
1: E ter fé, que algum motivo tem e que vai passar. Na leitura de Coríntios, um trecho que eu vou citar é sobre a tristeza.
0: Fala.
1: A tristeza que Deus nos dá para nos trazer arrependimento.
0: Isso.
1: Eu tive oportunidade de trabalho, de um casamento, só que não soube cuidar.
0: Olha,
1: hoje
0: aí
1: passo dificuldade com relação ao trabalho e busco uma nova oportunidade de um relacionamento.
0: Sim.
1: E me fez pensar muito no que eu fiz de errado, me arrependo e busco, espero, com a graça de Deus e a misericórdia de
0: Olha
1: Deus,
0: aí, forte,
1: uma nova
0: hein?
1: Oportunidade.
0: Amém.
1: Para que isso passe e para que eu refaça minha vida, me reconstrua e possa me erguer novamente.
0: Amém.
1: Muito obrigado, Padre. Venho acompanhando já há mais de um ano e estou que muito bom. Feliz por isso. Deus abençoe. Amém.
0: Louvado seja Deus, filho. Obrigado pela sua partilha sobre Jó. Lembrando, inabalável. Inclusive, se você gostou de Jó, indico que você leia o livro Inabalável em todas as livrarias do Brasil. Leia, adquira, leia. Com fé, a tempestade vai passar. Mas ele também fala sobre um aspecto que Paulo nos chamou a atenção, que Deus permite certas tristezas para nos corrigir. E ele fez um exame de consciência, um mea culpa, minha grande culpa. Tá aí, filho de Deus, de algum lugar do Brasil. E agora, Bíblia aberta, cartilha de oração. E hoje, segundo Coríntios, capítulo 11. Mas para quem acompanhou sábado, eu disse que retomaria alguns aspectos da leitura de sábado e continuaria. A temática de sábado que Deus colocou no meu coração e eu propus para você refletir: o quanto somos capazes de resistir tribulações por causa de Jesus Cristo, por causa do reino. Essa é a temática central. O quanto nós somos capazes de resistir, tá aí a palavra perseverança, por Jesus, pelo reino. Então eu retomo, versículo 27. Tenho tido trabalhos, canseiras. Paulo falando sobre a vida dele. Muitas vezes tenho ficado sem dormir. Tenho passado fome, sede, tem me faltado casa, tem me faltado comida e roupa. Além dessas outras coisas, ainda pesa diariamente sobre mim a preocupação que tenho com todas as igrejas. Quando alguém está fraco, eu também me sinto fraco. Quando alguém cai no pecado, eu também me sinto muito aflito. Versículo 30, continuando. Se existe motivo para eu me gabar, então eu vou me gabar das coisas que mostram a minha fraqueza. Mas por que, padre? Não entendi. Vou me gabar da minha fraqueza? Não é um pensamento derrotista de Paulo, pessimista? Não, não é. Você vai entender o porquê. Versículo 31. O Deus e Pai de nosso Senhor Jesus Cristo, o Deus que é bendito para sempre, sabe que não estou mentindo. Quando estive na cidade de Damasco, o governador nomeado pelo rei Aretas pôs guardas nos portões da cidade para me prenderem. Porém, os meus amigos fizeram com que eu descesse num grande cesto por uma abertura da muralha e assim escapei do governador. Paulo conta um fato da vida dele. Ele começa dizendo, e vamos retomar, o quanto ele suportou humilhações, dificuldades, privações por causa de Jesus. E conta um fato. Um fato que quando ele estava na cidade de Damasco, o rei de Damasco, Aretas, queria prendê-lo. E os amigos, olha que ponto chegou. O colocaram num cesto e o desceram pela muralha. E ele não foi preso. Por que Paulo fala disso? Primeiro para dizer, sempre estou a serviço de Deus. Em tudo busco fazer a vontade de Deus. E sou fraco. Porque nós poderíamos pensar que Paulo era um homem de superpoderes, ou como ele vai dizer em outro texto, um superapóstolo. E ele vai até condenar esta visão equivocada de superapóstolo. Ele fala da sua fraqueza, mas na sua fraqueza ele fala do seu amor, da sua dedicação por Cristo. Eu me cansei muito. Por Cristo, eu trabalhei muito e não recuei. Passei fome, sede, não tenho casa, me faltou roupa. Mas eu continuei firme no Senhor. Sou fraco, mas o Senhor me faz forte. É na minha fraqueza que Deus mostra a sua fortaleza. E a pergunta continua ainda para todos nós: o quanto somos capazes de resistir, passar por provações, humilhações e privações por causa de Cristo? Ou, na primeira dificuldade, desistimos? Fique com esta pergunta, internalize esse questionamento. É mês da Bíblia, é mês de Jesus das Santas Chagas. Eu volto já.
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0: Eu digo, se você não fez as 9:30, São Miguel Arcanjo, faça depois. E nós estamos pedindo hoje, Senhor, eu tô cansado dessa batalha. Então nós vamos pedir o quê? Fortaleza, resiliência, esperança, perseverança. E eu vejo aqui São Miguel Arcanjo, rogai por nós. O Vilmar, São Miguel, me liberte das tribulações e dificuldades financeiras. Também o Walter, São Miguel Arcanjo, defendei todas as pessoas das doenças raras. Interceda Jesus pelo nosso neto João Pedro Drummond. São Miguel Arcanjo, rogai pelo Brasil, a Maria José. E assim outras pessoas estão colocando. Se você perdeu, depois do programa, vá direto para o YouTube Padre Manzotti e entre nesta quaresma de São Miguel Arcanjo. Maria Aparecida, que a paz de Jesus esteja com você, Maria Aparecida.
1: Eu abençoo, Padre.
0: Deus abençoe, que nome lindo o seu. Você fala de onde?
1: Falo de Terra Nova, Pernambuco.
0: Minha saudação a Terra Nova, Pernambuco. E como você me acompanha, filha?
1: Aqui tem um aplicativo, a Rádio Salgueira e a TV, 329.
0: Tá bom, pelo aplicativo Rádio Salgueiro e pela Parabólica 329, TV Evangelizar. Louvado, obrigado aos associados, porque graças à sua ajuda que nós conseguimos manter a televisão em parabólica digital, que também é um custo mensal. Muito obrigado de coração a todos que fazem sua colaboração. Fala, Maria Aparecida, a palavra é sua.
1: Tem 60 dias que eu perdi meu esposo, a gente vinha numa luta.
0: Meus sentimentos, tá profundo.
1: Muito difícil.
0: Como é que é o nome do seu marido que faleceu?
1: Leôncio Leôndas de Sá.
0: Peraí, Leôncio?
1: Leôndas.
0: Leôncio?
1: Leôndas.
0: Leôndas.
1: De Sá.
0: Eu vou, inclusive eu convidei todo mundo no feriado a rezar comigo hoje ao meio-dia. Eu vou rezar pelas almas do purgatório. Toda segunda eu faço e convido Curitiba, região metropolitana, vem e todo mundo assista pela TV. E você vai escutar eu citar o nome de Leôncio Leôndas de Sá. Você falou que estava numa batalha, numa luta. O que que aconteceu?
1: Ele estava com ela, a esclerose multilateral amiotrófica, 5 anos.
0: Sim.
1: E perdeu essa batalha para a doença, né?
0: Sim.
1: Felizmente, muito difícil, né? Uma doença muito.
0: É muito difícil mesmo. Eu tenho visto alguns casos dessa doença, ela, e ela realmente vem e acaba com a pessoa, né? Infelizmente.
1: Infelizmente, é uma doença cruel.
0: Cruel é a palavra que eu queria.
1: É. Ai, padre, eu tenho um filho de 30 anos e uma menina de 26. O de 30 anos não aceita a morte do pai.
0: Tá.
1: Tá muito difícil e. Assim, pra mim mesmo, é uma situação difícil.
0: Você sabe que você está em pleno luto, é muito recente. E também digo isso pra você falar pro seu filho. Filha, Deus não queria doença. Aconteceu. Nós somos humanos, como Paulo dizia, nós somos fracos. E a natureza vem e às vezes cobra alto. Mas existe uma fé que nos dá esperança. Você crê na ressurreição, filha?
1: Eu sim.
0: Então, o Leôncio não é um fim. Ele está num bom lugar, está diante de Deus. E essa certeza da ressurreição deve nos confortar, te confortar. E quando você falar com teu filho, fale sobre a ressurreição. E fale deste Deus que com certeza esteve ao lado do Leôncio, seu marido, e está junto de vocês. O que que teu filho fala?
1: Ele é assim, mãe, meu pai era uma pessoa tão boa e de repente assim, numa doença que a gente nem conhecia, né?
0: É.
1: Levar meu pai assim tão de repente, e aí ele pra ele, era um grande amigo pra ele, que o pai dele era tudo pra ele.
0: Ele também, fala, por favor.
1: Aí ele ficou muito revoltado. Eu converso com ele tudo, mas ele não me escuta. E, assim, peço muita oração para ele.
0: Eu entendo.
1: Ele... A menina é mais conformada, mas ele não.
0: Filha, ele também está vivendo um luto. E a gente refletiu muito sobre o livro de Jó. E eu tenho insistido muito para as pessoas lerem Inabalável, não é com o objetivo de venda de livro, não.
1: Uhum.
0: É porque eu escrevi esse livro exatamente quando a gente não entende essas coisas. A gente não entende o porquê dessas coisas. E digo para você de todo o coração que eu queria que você dissesse para ele: Jesus era um homem que não havia defeito, que se fez humano em tudo menos no pecado. Jesus morreu na cruz. Então que ele olhe para Jesus, nós estamos na cruz bendita, e se conforte que o Pai não merecia, mas, eu volto a dizer, a natureza, ela às vezes vem com doenças, até raras, e cobra um preço muito grande. Por mais uma vez eu lhe digo, essa revolta do teu filho vai passar na medida em que você falar da ressurreição e quando ele falar: por que do meu pai sofrer assim? Pergunte para ele: por que Jesus morreu na cruz? Às vezes...
1: Mas ele, assim, é como se, sei lá, ao mesmo tempo, ele não quer acreditar. Mas eu digo a ele: meu filho, vamos rezar.
0: É o momento. Mas é um momento, tá? É um momento, vai passar. Vai passar. Mas tente ser uma mãe catequista na vida dele.
1: Uhum.
0: Eu, mais uma vez, expresso meus sentimentos a você. Obrigada. E que Deus te dê muita força.
1: Padre, eu quero ser uma mensageira da capelinha.
0: Ô, filha, que alegria você causa ao meu coração. Então, apesar de feriado, a nossa equipe, você vai ficar na linha... Nossa equipe vai puxar a sua ligação e nós vamos providenciar para que você se torne uma mensageira a partir de hoje, tá bom?
1: Tá.
0: Então fique na linha que nós vamos pegar todos os dados e eu não sei, provavelmente a equipe das capelinhas hoje está de folga, mas quarta-feira entrarão, porque amanhã é feriado em Curitiba, só para te explicar que amanhã é padroeira da Arquidiocese, padroeira de Curitiba, Nossa Senhora da Luz. Então, quarta-feira eles ligarão para você. Tá bom, Maria Aparecida?
1: Bom, bota o nome de Alexandre aí pra rezar por ele.
0: Alexander.
1: Alexandre e Bruna.
0: Tá. Hoje eu vou rezar uma missa na intenção do teu marido. Fala,
1: tá
0: pra, ele, fala pra ele acompanhar ao meio-dia.
1: Pronto.
0: Tá bom. Deus abençoe Maria Aparecida, Terra Nova, Pernambuco. Acompanha pelo aplicativo, pela TV Parabólica 329. O Bispo de Salgueiro, Dom José Vicente Pinto de Alencar Silva. Filhos queridos, povo amado de Deus, eu quero lembrar que é mês das Santas Chagas e olha, se programe, se possível, organize caravanas do dia 21 a dia 27. Se Deus permitir, cada vez eu digo mais isso. Eu estarei segunda, terça, quarta, quinta, sexta, sábado, domingo. Eu estou falando todos os dias. E a programação está maravilhosa. Padre, eu quero saber a programação do dia que eu for. É só acessar evangelizarepreciso.com.br ou mesmo no Padre Reginaldo Manzotti. .com.br tem a programação do dia 21 a dia 27. Venha celebrar conosco a festa das Santas Chagas. Destaque para quinta, o tríduo, sexta, sábado, a procissão luminosa, contemplando as chagas dolorosas de Jesus com a encenação da Paixão de Cristo. E no domingo, as chagas gloriosas. Eu volto já, volte comigo.
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0: daqui a poucos minutos a novena da exaltação da Santa Cruz. Então, pegue lá. Pegue o seu crucifixo. Na tua cruz eu coloco a minha cruz. Hoje, aniversário da rádio Asa Branca FM de Salgueiro, Pernambuco, Bom Pastor FM, Mucambo, Ceará, Colina do Vale FM, Borrazópolis, Paraná, Cultura de Mogi Mirim AM, Mogi Mirim, São Paulo, Cultura FM, Serra Talhada, Pernambuco, Laser FM, Catalão, Goiás, São Gonçalo FM, São Gonçalo do Rio Abaixo, Minas Gerais. 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É feriado, mas a equipe vai responder. Eu lhe garanto. Nós começamos em Palermo, na Catedral de Palermo. Os restos de Santa Rosália lá estão. Também a Igreja Martorana Bizantina, lindo mosaico. Depois vamos a Cefalu, na missa dominical na Catedral Normanda, o Cristo Pantocrato. Vamos a Siracusa e eu vou lá pagar uma promessa a Santa Luzia, porque lá foi o lugar do martírio de Santa Luzia e tem as relíquias e a igreja de Santa Luzia. Vamos a Taormina, uma cidade incrustada na montanha, uma linda joia do passado. Vamos a Tirreno, Messina, depois Pompeia. Visitaremos Nossa Senhora do Rosário de Pompeia. Veja que coisa maravilhosa, é cultural, é histórica e é linda aos olhos. Nós vamos à Costa Amalfitana, você nunca foi, eu também não. Vamos a Amalfi, na Catedral de Santo André, onde tem a cripta do apóstolo, isso mesmo. Lá tem a cripta do apóstolo na Catedral Santo André. Iremos à Ilha de Capri, visitaremos a Igreja de Santo Estevão e também a Igreja de São Miguel Arcanjo. Em Nápoles tem o tesouro de São Januário, aquele santo cujo sangue liquidifica. Então chegamos em Assis, fazemos a visita ao congresso de participamos do congresso de Pentecostes, vamos a São Francisco, Santa Clara, São Carlo Acutis e depois vamos a Roma, visitamos as igrejas papais e participamos do encontro que está previsto na Sala Paulo VI para todos que estão celebrando o jubileu com Papa Leão XIV. 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E agora, eu tinha até um testemunho, deixo para amanhã. Jesus das Santas Chagas, convidando todos a rezar pelos falecidos presencialmente no santuário, acompanhando pela TV. E eu tomo o Jornal do Evangelizador. Cadê o teu Jornal do Evangelizador? Reza comigo, exaltação da Santa Cruz, juntos, quarto dia.
1: Vitória.
0: Quarto dia, exaltação da Santa Cruz. Pelo sinal da Santa Cruz, livra-nos Deus, nosso Senhor, dos nossos inimigos. Senhor Jesus, por suas santas chagas fomos curados, por sua cruz fomos libertados. Jesus, que em seu próprio corpo levou nossos pecados ao madeiro, a fim de que morrêssemos para os pecados e vivêssemos para a justiça, por tuas chagas fomos curados. Ó Jesus, em cujos ombros foram abertas feridas por causa do peso da cruz, feridas causadas pelo madeiro e pelos nossos pecados, se a cruz pesar, seja nosso cirineu, Se a cruz pesar e eu cair, ajude-me a levantar. Que a tua cruz seja minha salvação. Ó Santa Cruz Bendita, onde a humanidade foi redimida e o Filho do Homem teve suas mãos transpassadas e seu peito aberto, de onde jorrou água e sangue. Ó Santa Cruz, instrumento de morte e de castigo, mas que pelo sangue redentor tornou-se sinal de nossa salvação. Jesus, na tua cruz, eu coloco a minha cruz. Coloque a sua cruz. Na tua cruz, eu coloco a minha cruz. Coloque a sua intenção. Salve, ó cruz, doce esperança, concede aos réus remissão, dai-nos o fruto da graça que floresceu na paixão. Louvor a vós, ó Trindade, fonte de todo perdão, aos que na cruz foram salvos, dai a celeste mansão. Jesus, dai-nos a graça de viver os frutos da tua redenção. E hoje, 7 de setembro, independência do Brasil, ó Deus, por intercessão de Nossa Senhora, padroeira do Brasil, Nossa Senhora Aparecida, por intercessão de São Pio de Pietrelcina, pelos méritos das Santas Chagas, abençoai o Brasil, nossos governantes e todo o povo de Deus. Abençoai a água, os remédios, as fotos de família. Em nome do Pai, do Filho e do Espírito Santo. Amém. E eu me despeço com o clipe Manda Teus Anjos. Lembrando, vá agora no YouTube e faça a Quaresma de São Miguel. Dá-me forças na batalha, Senhor. 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
1: 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Hora certa.
2: 11:02, bom dia.
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2: Beleza, 11:05. A partir de agora tem.
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4: 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Beleza, beleza. Chegando o nosso Brasil Sertanejo, fazendo fundo musical na sua segunda, feriado, dia da independência. Vem comigo. Vamos começar com Cleiton e Camargo, Agenda Rabiscada. Bom dia.

0: paz e bom feriado pra você.
1: Muita alegria. Muita alegria. Vamos fazer um show maravilhoso.

0: Beleza, Dudu e Dalvan, a dama de vermelho, fechando o módulo. Antes tivemos aí Reginaldo Rossi, Boate Azul.
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0: Santa Cruz FM, você sabe porque ouve, 11:19.
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2: Amigos do Vale, bom dia. 11:21, 30 segundos e a gente volta.
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2: Opa, segunda-feira, feriado, estamos de volta.
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2: Quem é o cantor? Alberto Ferreira. Voltei.
8: Quem é o cantor?
2: Zinho Balanço, fio de cabelo, bom dia.

0: o Dezinho Balanço de Joaíma, hein? É, Dezinho Balanço, fio de cabelo. Alô, meu Beck, Osmar, bom dia, Manuel da Bebê, Dona Bela. Ô, meu Beck, tá modulando aí, ó, Chico Rei, Paraná, Alma Transparente, lembra desta?
1: Não tô lembrado, não.

0: carinho.
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6: 11:30, bom dia.
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6: 11:32. Alô, Nego Chica, arrebentou ontem na BB, continua no radinho.
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6: Opa, um abraço aí pro Manuel da Bebê, a Dona Bela, estiveram lá na Bebê ontem tomando um drink, né, Dona Bela?

0: Bom dia, Alberto Ferreira. Sou de Fronteira dos Vales, Alberto Ferreira. Tô querendo que você rode uma música aí de Amado Batista, Folha Seca. Eu queria falar Toninho de Elminha, de Fronteira, Antônio Vaca Maga de Juaíma e todos que estão na escuta aí da Rádio Santa Cruz. E também para Valdelino, tá ok? Fica com Deus, uma boa sorte para vocês aí hoje.
1: E aí, Alberto Ferreira, 7 de setembro, já marchei aqui na cozinha de boa, né? E falando nisso, Bela e Manel tava na bebê, né? Tá, eu dancei junto um forrozinho gostoso lá. Foi, eu com o Chico, fui coreando e dancei forró. Ô, lasqueira, tava bom demais. Então, pode escutar uma música pros dois aí, Bela e Manel. Rapaz, e todos sintonizados, viu, gente? Hoje eu tô daquele jeito.
2: Ah, sim, tava mesmo. Dona Bela tava lá sacudindo o esqueleto lá. Aí é covardia, né? Zezé de Camargo e Luciano. Andorinha machucada. Alô, João Solomão. Alô, meu Beck.

0: Opa, agora sim, parou tudo aqui, é? Vamos falar com... Alô?
1: Alberto Ferreira, bom dia. Aqui é Elcio aqui do Oratório. Estou fazendo anos hoje, 60 anos. Manda uma música aí pra mim. Fica a sua escolha aí, música de aniversário. Alô, Albertão, bom dia.
0: Muito bem, então tá aí. Então vamos mandar daqui a pouco a música pra você, tá bom? Daqui a pouco a gente manda. Agora na programação tem Dani e Daniel. Primeiro pecado, bom dia.

0: Dani Daniel, o primeiro pecado aqui, fazer um breakzinho aqui rapidinho e a gente volta. Segura aí que tem muito mais pra você, hein? Espera, moço, espera aí que eu tô voltando.
1: Tô vontade de trabalhar de
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0: Olha o compromisso.
3: Não tô lembrado, não.
0: Olha o compromisso. Faltando 12 para o meio-dia.

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6: Oi, Elcio do Oratório, parabéns pra você, 60 anos, aí eu só pergunto.

parabéns aí, feliz aniversário, tudo de bom pra você aí, viu? E eu vou ficando por aqui, deixando Gilberto e Gilmar na sequência. Você acompanha após a oração com o Padre Rafael, você acompanha aí o horário político gratuito e Gilberto Santos chega junto ao meio-dia e 30 com o Radar Santa Cruz. Valeu!

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1: O anjo do Senhor anunciou a Maria e ela concebeu pelo Espírito Santo. Ave Maria, cheia de graça, o Senhor é convosco. Bendita sois vós entre as mulheres. Bendito é o fruto do vosso ventre, Jesus. Santa Maria, Mãe de Deus, rogai por nós, pecadores, agora e na hora de nossa morte. Amém. Eis aqui a serva do Senhor. Faça-se em mim segundo a vossa vontade. Ave Maria, cheia de graça, o Senhor é convosco. Bendita sois vós entre as mulheres, e bendito é o fruto do vosso ventre, Jesus. Santa Maria, Mãe de Deus, rogai por nós, pecadores, agora e na hora de nossa morte. Amém. E o Verbo divino se fez carne e habitou entre nós. Ave Maria, cheia de graça, o Senhor é convosco. Bendita sois vós entre as mulheres, e bendito é o fruto do vosso ventre, Jesus. Santa Maria, Mãe de Deus, rogai por nós, pecadores, agora e na hora de nossa morte. Amém. Oremos. Infundi, Senhor, e vos rogamos a vossa graça em nossos corações, para que pela anunciação do anjo conhecemos a encarnação de Cristo, vosso Filho, pela sua paixão e morte na cruz, sejamos conduzidos à glória da ressurreição. Por nosso Senhor Jesus Cristo, vosso Filho, na unidade do Espírito Santo. Amém.
2: Meio-dia. 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
18: 12:28.
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1: Nós somos a Rádio Santa Cruz de Jequitinhonha, serviço da igreja e do povo. Boa tarde, senhoras e senhores. Está entrando no ar mais uma edição do nosso Radar Santa Cruz, o nosso informativo dos vales. Aqui nós damos voz à população. São 12 horas mais 33 minutos. Hoje é segunda-feira, 7 de setembro de 2026. Hoje, dia da independência do Brasil. E nossa reportagem, nós estivemos acompanhando a caminhada cívica aqui no município de Jequitinhonha. Neste ano, o desfile nas cidades do Baixo Jequitinhonha tem como eixos temáticos a soberania nacional, o combate à violência, combate à corrupção. E no município de Joaíma não foi diferente. Acompanhe a matéria, quando são 12h34.
2: Na cobertura da caminhada cívica aqui no município de Jequitinhonha, no 7 de setembro, um momento de cidadania. E eu estou aqui com o médico do município de Jequitinhonha, doutor Lucas, que atende toda a região. Doutor Lucas, bom dia para o senhor. A importância desse momento cívico para o município de Jequitinhonha. Bom dia.
3: É importante, né, a gente ter esse momento do 7 de setembro, lembrar as crianças da importância da pátria, da soberania do país, né? A gente vive alguns momentos aí na política em que alguns candidatos recentes aí a presidente defendem a bandeira de outro país, conspiram contra o Brasil em outro país. Então a civilidade em termos de mostrar para as crianças que o Brasil tem a sua própria bandeira e deve se defender a soberania, é importante lembrar nessa data. E da maneira democrática, né? Independente das opiniões, com a maneira da minha prática, que é o mais importante, né? Um abraço a todos.
4: Sim, hoje nós temos aqui a caminhada cívica em comemoração ao 7 de setembro em Joaíma. Bom, os nossos temas, eles estão respectivamente ligados às partes da sociedade. Então, nós temos uma ala do esporte, nós temos uma ala só das escolas infantis, ensino médio, nós temos alas do Rotary, nós temos da APAE e assim sucessivamente. Então, os nossos temas, eles estão ligados às representações das sociedades. E daqui a pouquinho teremos início aqui, concentração 8 horas da manhã, daremos início às 9 e finalizaremos na Praça da Rodoviária, com todos os membros que irão desfilar. Lembrando que o desfile terá início com as viaturas da Polícia Militar, né? Logo na sequência, um pelotão da polícia, a Guarda Mirim e assim sucessivamente. Aguardamos todos nos desfiles de 7 de setembro. A maioria das cidades aqui nas nossas regiões terão desfile, então faça presente, comemore você também o 7 de setembro. Muito obrigada, Gilberto, um bom dia a todos.
2: Eu estou aqui com a diretora do Ramiro Pereira, Wagma, nesse momento importante aqui para o município de Jequitinhonha. Bom dia para a senhora.
5: É um prazer estar aqui novamente com vocês. Quando se fala em 7 de setembro, momento cívico, a gente entende como conceitos, como a questão patriarcal mesmo dos nossos pais, que passam de geração para geração, e o amor à nossa pátria. Este momento que a gente está vivendo, que a gente fala com os alunos aqui, é um momento político. A gente não discute politicagem, a gente discute o valor que cada pessoa tem na sua cidade, no seu bairro, no seu estado, no seu país. Então, este momento, ele vem muito a calhar, porque faz com que nós, educadores, passarmos para os nossos alunos a questão dele enquanto pessoa humana, enquanto sociedade, enquanto ser participante. Então isso é muito significativo. Eu acho que a educação, ela tem esse papel fundamental para com nossos estudantes. Ah, com certeza. A escola, ela não é sozinha. A escola, por si só, ela já é uma escola com comunidade. Ela é feita quando se você... Uma escola não é, ela não existe sem um colegiado. O que é o colegiado? São todos os fragmentos, todas, né, os fragmentos da comunidade escolar. O que é a comunidade escolar? São os pais, os responsáveis, os alunos, os servidores do Estado. E nós, quando se fala em educação, a gente trabalha em rede. Então não é a rede do Estado, é uma rede de educação. Então o Jequitinhonha, ela, tenho certeza que não só eu, como todos os outros diretores de todas as outras escolas.
2: Eu estou com a diretora da Escola Estadual São Miguel, a Silvana. Bom dia para você, Silvana. Ô Silvana, quais são as temáticas que irão para a caminhada hoje aqui? É, você representando a Escola São Miguel de Jequitinhonha. Bom dia para você.
6: É, mais um ano, né? E é sempre muito um prazer a Escola Estadual São Miguel participar desse momento, que eu acho que é muito importante. E é uma cultura que a gente deve continuar. E esse ano nós trazemos aqui para a Avenida a comemoração dos 60 anos de construção da nossa escola. É uma escola que, de muita tradição, de muita história, que construiu muitos sonhos, muitas conquistas, né? E nós iremos trazer aqui um pouquinho do que foi a Escola Estadual São Miguel durante essas 6 décadas. Assim, mostrar o que foi trabalhado, as conquistas que tivemos, né? Relembrar pessoas ilustres, professores ilustres, ASBs, tantas as pessoas que passaram por essa escola, que tem um legado enorme aqui na cidade de Jequitinhonha. Ah, é muito importante mesmo. Fazer essa ligação, alunos, família, comunidade escolar, é muito importante, onde você possa demonstrar como é trazer isso e como fica mais fácil, né? Se nós temos a comunidade com a gente, nos apoiando, e essa relação, ela tem que ser sempre, para que a educação, ela seja assim de qualidade, ela tenha um caminho para o caminho certo. Acho que a participação dos pais é muito importante. E fazer isso agora é uma coisa que a Escola Estadual São Miguel sempre teve, né, trabalhar com o coletivo e com a comunidade junto. Eu que agradeço essa oportunidade de estar aqui hoje, mais um ano, né? E a Escola Estadual São Miguel trazendo agora, realizando esse momento dos 60 anos, relembrando o que nós tivemos ao longo de todo o ano, essa comemoração. Trouxemos todos os nossos trabalhos, foram com um tema voltado para os 60 anos, para mostrar o quanto nossa escola é importante e ainda continua, quanta história ela trouxe, né, e está fazendo até hoje. Eu que agradeço, muito obrigada a todos.
2: E o CMBio, Mata Escura, marcando presença. Edinato, do CMBio e a Mata Escura participando aqui dessa caminhada cívica hoje, no dia 7 de setembro.
7: A gente sempre marca presença, né, mostrando, trazendo para as pessoas a importância de manter preservada as nossas florestas, né, e cada vez que a gente vem, a gente consegue ter uma alcance maior e uma divulgação assim maravilhosa, e mostrar principalmente para as crianças, né, a importância, e esse engajamento tem sido muito grande. Valeu, bom dia, obrigado.
2: Do Ramiro Pereira para a Rádio Santa Cruz, repórter Gilberto Santos.
1: É o nosso Radar Santa Cruz, o nosso noticiário dos vales. Aqui nós damos voz à população. Hora certa, são 12:40. Eu disse 12:40. Entenda a briga entre os ministros do STF. Quem traz as informações para a gente é o repórter Felipe Medeiros. É com você, Felipe.
8: O caso Banco Master colocou o Supremo Tribunal Federal diante de uma situação rara. 2 ministros da corte passaram a apresentar acusações e questionamentos sobre a atuação um do outro. Políticos, jornalistas, advogados, autoridades e organizações nacionais e internacionais se manifestaram sobre a maior crise no STF. O professor de Direito Eric Feijó ressalta que os fatos precisam de uma apuração rígida.
9: O Poder Judiciário possui uma característica elementar que o distingue dos demais poderes, que é o dever constitucional de atuar com imparcialidade. Desse modo, os magistrados precisam se manter equidistante das partes, das entidades, pessoas jurídicas ou qualquer agente que possua um processo tramitando no Poder Judiciário e que serão passíveis de seus julgamentos. É esse dever, a aparência também desse dever, que gera confiabilidade da população que estão sendo produzidos julgamentos justos.
8: Praticamente metade da população brasileira desconfia da atuação do STF, segundo a pesquisa da Quest, realizada em março deste ano. Para você entender essa história, a disputa começou a ganhar uma nova dimensão depois que André Mendonça tornou público um relatório da Polícia Federal com informações sobre a relação entre Alexandre de Moraes e o ex-banqueiro Daniel Vorcaro. Mendonça pediu que os elementos fossem analisados pelo Supremo. Na sequência, Moraes reagiu e encaminhou ao presidente do STF, Edson Fachin, um pedido para que Mendonça fosse investigado. O ministro citou possíveis crimes de responsabilidade, abuso de autoridade e improbidade administrativa. A base desse pedido são relatórios de inteligência da PF que apontam diferença no tratamento dado por Mendonça a investigados de perfis políticos distintos. Um dos documentos compara prazos de decisões e aponta uma possível relação entre a demora ou a celeridade e o perfil dos investigados. A chefia de gabinete de André Mendonça disse nesta sexta-feira para a reportagem que o ministro não ia se manifestar. Segundo constitucionalistas, o que está em jogo é como o Supremo vai apurar suspeitas contra os próprios integrantes e, ao mesmo tempo, garantir que essas apurações sigam regras e não sejam confundidas com uma disputa interna. Diante desse cenário, conforme a Constituição, caberia ao Senado entrar no jogo. Mas tem muita gente envolvida no escândalo do Master, como relembra Bruno Brandão, diretor executivo da Transparência Internacional Brasil.
10: Essa não é uma situação agora de saída fácil, não só pela gravidade do tema, mas porque as saídas constitucionalmente previstas, elas estão obstruídas, como claramente já se observou uma saída, a saída jurídica de responsabilização, de investigação dos envolvidos, já está comprometida pela posição de conflitos de interesse do próprio procurador-geral Paulo Gonet, que inclusive pediu a anulação de um relatório da Polícia Federal, que ele mesmo era citado nesse relatório. Então existe um conflito de interesse e uma obstrução desse caminho constitucionalmente previsto de responsabilização jurídica. Da mesma forma, do outro lado, a responsabilização política também está obstruída pela atuação do presidente do Senado Federal, Davi Alcolumbre, que também a imprensa já revelou seus vínculos com o esquema do, o aparente vínculos com o esquema do Banco Master, e que tem barrado todos os pedidos, sistematicamente pedidos de análise de pedidos de impeachment.
8: Depois de falar sobre a crise no judiciário nas redes sociais, o presidente Lula voltou a tocar no assunto nesta sexta-feira em um evento oficial do governo com a presença de Fachin.
11: E eu disse ao meu amigo Fachin, a Suprema Corte e a Procuradoria-Geral da República estão com muita expectativa da sociedade brasileira. Porque quando os filhos dedicados estão em devolves, é quem manda na casa que resolve. Então, meu caro, está nas tuas costas e nas costas do Paulo Gonet.
8: O presidente do STF concentrou na presidência da corte os procedimentos envolvendo Moraes e Mendonça e deu prazo para as manifestações. Fachin terá de conduzir uma crise que envolve a própria cúpula do judiciário. O desafio é apurar as acusações sem aumentar a desconfiança sobre a corte. Agência Rádio Web, produção e reportagem, Felipe Medeiros.
1: É o nosso Radar Santa Cruz, o nosso noticiário dos vales. Agora são 12 horas mais 46 minutos. Vem aí no próximo bloco, vem chegando o Giro de Notícias. Permaneça comigo na Mais Ouvida.
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0: 12:49.
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5: Estamos de volta com o nosso Radar Santa Cruz, o nosso informativo dos vales. Aqui nós damos voz à população. São 12:50, eu disse 12:50. Seja bem-vindo, seja bem-vinda. Fique à vontade aqui na número 1, chegando o Giro de Notícias.
6: Este é o Giro de Notícias, eu sou Iveson Gomes e você acompanha os destaques do momento. O ministro André Mendonça liberou para julgamento no plenário do Supremo Tribunal Federal o caso envolvendo mensagens entre Daniel Vorcaro, do Banco Master, e um número atribuído a Alexandre de Moraes. Nas conversas, Vorcaro teria pedido ajuda para interferir em investigações da Polícia Federal e do Ministério Público. A PGR pediu anulação do relatório da Polícia Federal, que revelou as mensagens. Cabe ao presidente do STF, Edson Fachin, definir quando o caso será julgado.
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8: Luísa Ramos.
9: Paris, segunda-feira, 7 de setembro de 2026. A vitória da Alternativa para a Alemanha, AfD, nas eleições regionais da Saxônia-Anhalt, provoca forte reação da imprensa alemã e francesa e amplia a pressão sobre o chanceler Friedrich Merz. Com cerca de 44% dos votos, o partido de extrema-direita alemão alcançou seu melhor resultado histórico e impôs uma derrota considerada humilhante à CDU, partido de Merz. Jornais apontam que a votação reflete o descontentamento com o governo federal e alertam que uma possível aliança da AfD com o partido populista BSW pode abrir caminho para um primeiro governo regional de extrema-direita na Alemanha desde a Segunda Guerra Mundial. Israel acusou nesta segunda-feira o Hezbollah, grupo islâmico libanês apoiado pelo Irã, de repetidas violações do frágil acordo de cessar-fogo no Líbano. Segundo o governo israelense, o grupo continua reforçando suas capacidades militares no sul do país. Durante a noite, bombardeios israelenses deixaram 11 mortos na região. O primeiro-ministro, Benjamin Netanyahu, teria ordenado a evacuação de dezenas de postos avançados de colonos israelenses na Cisjordânia. Jordânia ocupada. Estariam na mira cerca de uma centena de assentamentos informais construídos sem autorização em áreas sob controle total ou parcial da autoridade palestina. A medida ocorre após forte pressão internacional diante do aumento da violência de colonos contra palestinos. O governo iraniano anunciou hoje a criação, nos próximos dias, de uma nova zona regulamentada no Golfo e um novo corredor de navegação no Estreito de Hormuz. A nova área de acesso restrito abrangerá parte do Golfo a partir da zona afetada pelo bloqueio americano. Navios que entrarem nessa região poderão ser incluídos em uma lista de sanções. O anúncio ocorre em meio à escalada das tensões entre Israel, Irã e Estados Unidos. A Organização Meteorológica Mundial alertou que o aumento das ondas de calor e dos incêndios florestais impulsionados pelas mudanças climáticas ameaça reverter avanços obtidos na melhoria da qualidade do ar em várias regiões do mundo. Segundo a agência da ONU, o calor extremo favorece a formação de poluentes e agrava os efeitos da fumaça dos incêndios, aumentando os riscos para a saúde humana e para os ecossistemas. O relatório da OMM aponta que episódios de poluição do ar tendem a se tornar cada vez mais frequentes e severos. Da Rádio França Internacional para a agência Rádio Web, de Paris, Luísa Ramos.
5: Chegando às últimas do esporte, Fluminense vence com peitada de juiz e afunda o Vasco. Quem destaca hoje o esporte pra gente é o repórter Alan Barbosa.
0: Fluminense e Vasco se encontraram pela primeira vez após a eliminação do tricolor para o Cruz Maltino pela Copa do Brasil. Agora com resultado positivo para o time das Laranjeiras, que não vencia um clássico havia 7 jogos. 1-0, gol de Lúcio Acosta, marcado no segundo tempo. Na primeira etapa, o Vasco pressionou mais e teve chances de abrir o marcador, mas não conseguiu converter, como lamentou o técnico Cruz Maltino, o português Pedro Emanuel.
7: Nós sabíamos que num jogo desta importância, com as emoções à flor da pele, com tudo aquilo que representa um clássico no Maracanã, a equipa que marcar primeiro tem um grande ascendente no jogo. Infelizmente para nós não o fizemos na primeira parte, que nos poderia dar também algum conforto naquilo que era o jogo. Segunda parte, não entramos tão bem, tão fortes, também pela reação do Fluminense, conseguiu trazer para o jogo. Na primeira parte não nos incomodou, na segunda parte foi um bocadinho mais intenso na forma como iniciou a segunda parte e criou-nos algumas dificuldades.
0: No primeiro tempo, um lance raro e polêmico. O árbitro Davi Lacerda deu uma peitada em Canóbio quando interveio numa discussão entre o tricolor e o volante Sousa, do Vasco. O atacante Hulk, do Fluminense, foi um dos mais revoltados com a arbitragem no lance nunca visto, segundo o atacante do Fluminense. Em entrevista coletiva, o técnico Marcão descreveu a estratégia para vencer a equipe vascaína.
10: Nesse jogo, o Vasco colocou o Puma, estava fresquinho. Canóbio, além de ter feito mais uma grande partida tática, mas pegamos um jogador que estava fresco, aí optamos colocar um Arana ali para dobrar com o René, onde que o Vasco tem muita força ali pela lateral, e trouxemos ainda o Canobi um pouco para dentro, para revezar com o Serna, para a gente ainda ter um homem de velocidade para que a gente pudesse finalizar o jogo como aconteceu em um ou dois lances, mas infelizmente não saiu um gol. Tem um lance que eu acho que poderia ter sido do VAR, né? O Adson segurou o Serna, mas isso é uma outra questão, mas o que a gente pensou foi realmente um pouco a respeito disso, um Vasco um pouco mais aberto, a gente tentar anular essas principais jogadas deles naquele momento.
0: Com a vitória, o Fluminense manteve-se na quarta colocação do campeonato com 45 pontos. O Vasco dormiu na zona do rebaixamento com 25. Na próxima rodada, o Fluminense encara o Atlético Mineiro na Arena MRV e o Vasco vai a Porto Alegre enfrentar o Grêmio. Os dois confrontos serão no próximo sábado, às 16h. Agência Rádio Web com informações do Campeonato Brasileiro, Alan Barbosa.
5: Trazemos a previsão do tempo.
11: Fique agora com a previsão do tempo.
12: Minas Gerais terá uma segunda-feira de céu nublado com chuva no Noroeste, Central Mineira, Metropolitana, Mucuri, Rio Doce e Zona da Mata. Céu nublado a parcialmente nublado com chuva isolada no Triângulo Mineiro, Alto Paranaíba, Oeste, Sul-Sudoeste e Campo das Vertentes. Demais regiões, céu parcialmente nublado a nublado com possibilidade de chuva isolada. Já BH terá um dia de céu nublado com chuva a qualquer hora. A máxima aqui na capital deve chegar aos 21 graus. Para a Rede Itaçati, repórter Aline Neves.
5: Agora em Jequitinhonha, Minas Gerais, são 12 horas mais 58 minutos. Ponto final no nosso Radar Santa Cruz, que estará de volta amanhã ao 12h30. Obrigado pelo prestígio e pela credibilidade de sempre. Permaneça comigo, eu volto após os classificados com Conexão Santa Cruz e a sua participação hoje, feriado nacional. Aguardo você.
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3: Santa Cruz FM, são 55 anos de música, jornalismo, fé e missão. E você, aí do outro lado, fazendo parte dessa história bonita, agora 1h04. É o nosso Conexão Santa Cruz e a sua participação. Hoje, segunda-feira, 7 de setembro de 2026, dia de São Clodoaldo, dia da independência do Brasil, feriado nacional. A igreja celebra Santa Regina e a lua é minguante. E aí, tudo bem com você? Tudo jóia? Tudo legal por aí? Você passou bem de ontem? Passou bem o final de semana? Espero que sim. Eu, Gilberto Santos, eu tô bom que chega.
4: Gilberto Santos, eu tô bom que chega.
3: Eu tô bom que chega. Feriadão nacional, você na fazenda, no sítio, na cachoeira, você nas cidades circunvizinhas e adjacências, acompanhando a número 1. Já liberar o WhatsApp para você participar comigo, pedir a sua canção, indicar a sua música. O meu WhatsApp é o 33-3741-1521. Ligou, trocou aqui na Mais Ouvida. Vem comigo que você se dá bem. Feliz segunda-feira para você. Ótima semana. Bom feriado para você curtindo a número 1.

0: Bacana demais, começamos arrepiando com Kid Abelha. Permaneça comigo, não mude de sintonia.
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0: Santa Cruz FM, sua rádio, sua música, agora 1:10 na mais ouvida. 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Já chegando Alberto Ferreira com a primeira Rua do Sucesso. Boa tarde, Alberto, bom feriado, chega mais.
1: Gilberto Santos, o secretário de Agricultura, Sérgio, está conosco. Ô Sérgio, tudo bem contigo?
2: Da Rádio Santa Cruz, prazer poder estar falando com você aqui na feira.
1: Pois é, na Rua do Sucesso aqui, qual é a música?
2: Ó, nós vamos pedir uma música do...
1: Pode ser do Guilherme Silva.
2: Do Guilherme Silva, e vamos oferecer para todas as comunidades rurais de Jequitinhonha, porque esse pessoal anda no nosso coração.
1: Ah, beleza, tá aí então, Gilberto Santos, o secretário falou conosco, um oferecimento da Indiana. 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
0: Santa Cruz FM, sua rádio, sua música, aqui o ouvinte pede, a gente toca na número 1. Boa tarde pra você, na sintonia da mais ouvida, 1:12.

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12: Santa Cruz FM, gostosa de se ouvir, você em casa, feriadão e curtindo a mais ouvida, a nossa rádio Santa Cruz FM, rádio 3.0, agora 1:20. 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

0: 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De volta Alberto Ferreira com a última Rua do Sucesso.
1: Gilberto Santos, a nossa Rua do Sucesso. Manuel da BD. A música hoje é com qual cantor?
2: Zezé de Camargo Luciano.
1: Linda, linda, linda.
2: Linda, linda.
1: Opa, pois é, e dedica acertou a música pra Dona Bela, né?
2: Pra Dona Bela, o pessoal tudo, e pra Dona Eli, já tá fazendo anos hoje, pra Dona Eli, pra Dona Helena, todo mundo lá da Rádio Santa Cruz, Alberto, Dinga, Gilberto Santos, todo mundo lá.
1: Enio Souza,
2: aqui é o pessoal do Sérgio Ribeiro, todo mundo lá. E pra Dona Denise aqui, seu Geraldo, aqui, todos esses amigos meus tudo aí.
1: Zé Márcio.
2: Pois é.
1: Gente boa, né?
2: Geraldo lá também, uma
1: Dona Santa,
2: aí, pois é. Pronto. Pra todo mundo.
1: Aí, pronto, eu, completou.
2: Zé Tomás Luciano.
1: Linda. 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
0: Santa Cruz FM, sua rádio, sua música. Aqui o ouvinte pede, a gente toca na número 1. Ligou, trocou,

0: Santa Cruz FM, sua rádio, sua música, Zezé de Camargo e Luciano e o mais amado do Brasil.
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4: 13:30.
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É você, feriadão prolongado, feriadão nacional, você curtindo a número 1, obrigado pelo prestígio da audiência. Onde quer que você esteja, você está muito bem sintonizado, 1:34. A galera bonita tá na sintonia, Roseli, pede uma música com Laele, oferece para sua mãe Manuela, Tati, Neide e todos que estão na sintonia, forte abraço aí, todos curtindo a número 1, obrigado pelo prestígio da audiência. Primeiro vamos ouvir Roupa Nova, Linda. Você que está na sintonia, obrigado pelo prestígio, obrigado pela companhia de sempre. Você na fazenda, no sítio, a turma bonita na fazenda Ipanema ouvindo a gente. Alô Margarete, Ricardão, tá na sintonia.

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Santa Cruz FM, o Romantismo no ar, Roupa Nova e Sandra de Sá, na mais ouvida, 1:43. Agora chegando lá ele.

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0: Santa Cruz FM, sua rádio, sua música. Obrigado pelo carinho, obrigado pela interação de sempre. 1h49, Rita tá na sintonia de Almenar, é? Tá ligadinha? Boa tarde, Rita. Boa tarde, Potência.
1: Oi, Santo. Boa tarde. Como está você? Tudo bem?
0: Tô bom que chega, que é Rita.
1: Rita de Almenar. Roda uma música aí pra mim, fazendo um favor. Com Gesso Rufino, Vai Passar. Ofereço pra Tuti, Zé de Bio, no Cid Beija-Flor, pra Joalina, Cula, Galdino, Sandra e Sara, Jequitinhonha, para Rogério e Stefano Guarani, e para Alvina, e para quem gostar da música, para todos vocês aí da rádio, tá ok?
0: Tá ok, Rita. Obrigado pela interação, obrigado pela participação de sempre. 1h50.

0: Santa Cruz FM, o romantismo no ar, Gerson Rufino e depois Scorpions aqui na número 1. Permaneça comigo, já já eu volto.
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2: 14h02.
3: Fachini, ator conhecido por trabalhos em novelas e programas de televisão, morreu aos 73 anos. O artista ficou marcado por participações em produções como Cheias de Charme, Malhação e Castelo Rá-Tim-Bum, construindo uma carreira de destaque na televisão brasileira. No último domingo, Fachini sofreu um mal súbito dentro do carro após sair da garagem do prédio onde morava, em São Paulo. O SAMU foi acionado e o ator foi levado ao Hospital Oswaldo Cruz, mas não resistiu. Ao longo da trajetória, Fachini também atuou em outras produções para TV e cinema, tornando-se um rosto conhecido do público. Seus trabalhos atravessaram diferentes gerações e contribuíram para consolidar sua presença na dramaturgia brasileira. A carreira de Rony Fachini deixa como legado personagens que permanecem na memória do público. Agência Rádio Web, produção e reportagem, Joyce Santos.
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1: Santa Cruz FM, aqui o sucesso é você, bom demais ter você comigo aqui na Mais Ouvida. São 2:05, tá todo mundo na sintonia da Mais Ouvida. Wilson Pereira, da Fazenda Planície, aqui em Jequitinhonha, tá na sintonia. Boa tarde, Potência.
2: Boa tarde, Gilberto Santos. Passa um oi pra mim com o Leandro Catedral. Ofereço pra vocês na rádio, pra minha mãe, o Bastantão, seu esposo Marcos.
1: Obrigado.
2: Minha sua esposa Fábio, todos que gostaram muito. Tchau, obrigado.
1: Valeu, meu amigo. Obrigado pela interação. É, Wilson Pereira, da Fazenda Planície, aqui em Jequitinhonha. Abraçar todos aí na Fazenda Planície, lá em Joaíma. Alô, galego. Todo mundo aí. Paz e bem. Na Fazenda Planície, em Joaíma. Por aqui a música não para. O ouvinte pede e a gente toca. Agora 2:05 na Mais Ouvida.
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0: Eu não conseguiria cantar se não fosse vocês aí.
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0: Santa Cruz FM, sua rádio, sua música, Leandro, aqui na número 1, e Zezé de Camargo e Luciano, Átomos. Boa tarde para você que está na sintonia.
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1: Santa Cruz FM, aqui o sucesso é você. Bom demais ter você comigo. Obrigado pela companhia de sempre. São 2:18. Nilda Gomes, tá ligadinha, tá na sintonia. Boa tarde, Potência.
2: Oi, Gilberto, boa tarde. Sou Nilda Gomes do São José. Eu gostaria que você mandasse uma música pra mim, se for possível, com o Hit, o Menina Veneno, a minha apreciação, e pra todos que gostaram da música. E pra você e todos na Santa Cruz. Fique com Deus e tenha uma boa tarde.
1: Com Deus, Nilda Gomes, interagindo com a gente aqui na número 1, paz e bem. Maria Zélia tá na sintonia. Boa tarde, Maria. Obrigado aí pelo prestígio da audiência. Tá todo mundo curtindo a número 1, agora são 2:19.

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8: Santa Cruz FM, sua rádio, sua música, são 2:33 porque a música não para. 2:33, boa tarde, bom feriado para você curtindo a número 1, a voz dos vales, acima do sol.

Santa Cruz FM, Skank e Léo Jaime, na mais ouvida, são 2:42. Onde quer que você esteja, você está muito bem sintonizado.

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1: 14 horas e 46 minutos.

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5: Santa Cruz FM, aqui o sucesso é você. Maria Aparecida do São Miguel tá na sintonia. Alô, Maria. É o Zane, também tá ligadinha. Tá quase finalizando o programa, são 2:48.

0: Santa Cruz FM, sua rádio, sua música, Bon Jovi, Always, finalizando muito bem o nosso Conexão Santa Cruz de hoje. Obrigado pela interação, obrigado pela audiência, bom feriado para você, eu volto amanhã, amanhã tem muito mais para você e a sua participação, obrigado pelo carinho, obrigado pela companhia de sempre. Bem, gente, são 2h54, até amanhã. Já já nós vamos ao Santuário da Mãe Aparecida para a consagração de hoje. Até amanhã.
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consagração de hoje nós dedicamos às aniversariantes do dia de hoje, em especial em Jequitinhonha, Maria Lúcia Dias da Silva de Souza, na rua Henrique Reitman, e também em Jequitinhonha, Maria de Fátima Santos de Oliveira, na rua Elza Mourão. Parabéns, feliz aniversário, são os votos de toda a família Rádio Santa Cruz. Amigos que renovaram o nosso clube de amigos: Gabriel Marques da Silva, Letícia Marques da Silva, Rosalvo dos Santos Pereira e Rosângela dos Santos Oliveira. O nosso muito obrigado, você que ingressou no nosso clube de amigos da Rádio Santa Cruz. E você que ainda não faz parte, venha fazer parte do nosso clube de amigos da Rádio Santa Cruz. Os devotos de Nossa Senhora Aparecida estão sintonizados pela fé, aqui na Mais Ouvida. Quem está sintonizada pela fé, nossa ouvinte Maria Aparecida do São Miguel, ela pede intenção da consagração para ela, para toda a sua família e todos que estão conectados pela fé. Diênio Barbosa pede intenção da consagração para ele, para toda a sua família e todos que estão sintonizados. Nossa ouvinte e devota de Nossa Senhora Aparecida é Alzane. Ela pede intenção da consagração para ela, para toda a sua família e todos os amigos que estão sintonizados pela fé. Deus abençoe cada um de vocês. A consagração de hoje nós dedicamos aos enfermos do Hospital São Miguel de Jequitinhonha. Também dedicamos a consagração à Nossa Senhora Aparecida de hoje aos idosos da Vila Santana de Jequitinhonha, também às crianças do Instituto de Jequitinhonha, aos irmãos detentos privados de liberdade. Também dedicamos aos enfermos do Hospital Municipal Antônia Grapiúna, lá em Joaíma, aos idosos da Casa de Repouso em Joaíma. Também oferecemos a consagração à Nossa Senhora Aparecida aos enfermos, aos idosos da Casa de Repouso em Joaíma, lá no Cambalacho. Também dedicamos aos enfermos do Hospital Apromife de Felisburgo, também aos idosos da Casa de Repouso em Felisburgo, e de forma especial dedicamos também a consagração à Nossa Senhora Aparecida aos enfermos do Hospital São Vicente de Paulo em Águas Formosas e aos enfermos do Hospital Deraldo Guimarães em Almenara. Vamos ao Santuário da Mãe Aparecida para a consagração de hoje.

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0: Santuário Nacional de Nossa Senhora Aparecida. Sejam todos bem-vindos, você que nos acompanha pela Rádio Aparecida e as demais rádios associadas, entre elas Arca da Aliança, Catedral, Santana, Rural, Arca da Aliança novamente, FM, a Foz Metropolitana de Uberaba, Rádio Vale, Rádio Sul Goiana, entre outras, estão também coligadas com a Rede Aparecida de Rádio para acompanhar no momento da nossa consagração. Em nome do Pai, do Filho e do Espírito Santo.
1: Amém.
0: O anjo do Senhor anunciou a Maria.
1: E ela concebeu do Espírito Santo.
0: Ave Maria, cheia de graça, o Senhor é convosco. Bendita sois vós entre as mulheres. E bendito é o fruto de vosso ventre, Jesus.
1: Santa Maria, Mãe de Deus, rogai por nós, pecadores, agora e na hora de nossa morte. Amém.
0: Eis aqui a serva do Senhor.
1: Faça-se em mim segundo a vossa palavra.
0: E o Verbo de Deus se fez carne.
1: E habitou entre nós.
0: Ave Maria, cheia de graça, o Senhor é convosco. Bendita sois vós entre as mulheres. E bendito é o fruto de vosso ventre, Jesus.
1: Santa Maria, Mãe de Deus, rogai por nós, pecadores, agora e na hora de nossa morte. Amém.
0: Rogai por nós, Santa Mãe de Deus,
1: para que sejamos dignos das promessas de Cristo.
0: Infundi, Senhor, vos rogamos, a vossa graça em nossos corações, para que nós que conhecemos pela anunciação do anjo a encarnação de Jesus Cristo, vosso Filho, por sua paixão e morte na cruz, cheguemos à glória da ressurreição. Pelo mesmo Cristo, nosso Senhor.
1: Amém.
0: A nossa meditação, eu gostaria de deixar apenas uma pequena palavrinha, a palavra de Deus. Cristo nos dirige a palavra e diz: vinde a mim, vós todos que estáis cansados e fatigados, sobre o peso de vossos fardos, e eu vos darei descanso. Que alegria poder ouvir essas palavras insubstituíveis e tão cheias de vida. Feliz quem se deixa tocar pela imensa vida que a palavra do Senhor nos traz. Você que tem aí na sua casa um copo d'água perto do rádio, nós vamos abençoar essa água agora. E você também que se encontra pessoalmente aqui no Santuário Nacional, também guarde aí a sua garrafinha de água, o seu copo de água, para que nós possamos abençoá-los. Oremos. Ó Deus eterno e todo-poderoso, quiseste que pela água, fonte de vida e princípio de purificação, as nossas almas fossem purificadas e recebessem o prêmio da vida eterna. Abençoai esta água para que nos proteja e renovai em nós a fonte viva de vossa graça, a fim de que nos livre de todos os males e possamos nos aproximar de vós com o coração puro e receber a vossa salvação, e que ela nos recorde a água de nosso batismo como fonte que jorra para a vida eterna. Por Cristo, Senhor nosso.
1: Amém.
0: Vamos agora, se você que pegou o folheto aí, vamos acompanhar a consagração à Nossa Senhora.

Ó Maria Santíssima, pelos méritos de nosso Senhor Jesus Cristo, em vossa querida imagem de Aparecida, espalhais inúmeros benefícios sobre todo o Brasil. Eu, embora indigno de pertencer ao número de vossos filhos e filhas, mas cheio do desejo de participar dos benefícios de vossa misericórdia, prostrada a vossos pés, consagro-vos o meu entendimento, para que sempre pense no amor que mereceis. Consagro-vos a minha língua, para que sempre vos louve e propague a vossa devoção. Consagro-vos o meu coração, para que depois de Deus vos ame sobre todas as coisas. Recebei-me, ó Rainha incomparável, vós que o Cristo crucificado deu-nos por mãe, no ditoso número de vossos filhos e filhas. Acolhei-me debaixo de vossa proteção. Socorrei-me em todas as minhas necessidades espirituais e temporais, sobretudo na hora de minha morte. Abençoai-me, ó celestial cooperadora, e com a vossa poderosa intercessão, fortalecei-me em minha fraqueza, a fim de que, servindo-vos fielmente nesta vida, possa louvar-vos, amar-vos e dar-vos graças no Senhor.

0: Antes de dar a bênção final, agradecemos a todos vocês que se encontram aqui no Santuário Nacional e rezaram de perto e se consagraram a Nossa Senhora Aparecida. Agradecemos você que nos acompanhou através das ondas da Rádio Aparecida e das demais emissoras coligadas neste momento de oração. Muito obrigado pela sua presença e que Nossa Senhora possa derramar no coração de cada um de vocês as suas melhores bênçãos. O Senhor esteja convosco.
1: Ele está no meio de nós.
0: A nossa proteção está no nome do Senhor,
1: que fez o céu e a terra.
0: Abençoe-nos por Nossa Senhora Aparecida, o Senhor Deus Todo-Poderoso, em nome do Pai, do Filho e do Espírito Santo.
1: Amém.
0: Vamos em paz e que as bênçãos de Deus nos acompanhem.

0: acompanhou pela Rede Aparecida de Rádio a consagração a Nossa Senhora Aparecida.
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4: Muito boa tarde para você, meu amigo. Uma ótima tarde para você, meu amigo ouvinte. Tá começando o programa A Tarde é Nossa, desta linda tarde. E eu quero começar aqui mandando aquele boa tarde mais que especial para você que tá aí acompanhando através do site, através do aplicativo, nas cidades, nos municípios vizinhos. Você que vai dando carona aí no veículo de passeio, no veículo de trabalho. Você que tá aí no seu local de trabalho, uma ótima tarde para você. Tenha um bom trabalho, viu? Boa tarde pros amigos que já estão aqui na sintonia, estavam aguardando o nosso programa começar. Deixar um abraço aqui para Lúcia no bairro Centro, Lindalva Alves lá de Felisburgo, a Baba do bairro Vaticano, Alzenir na Transilvânia, meu amigo Gervão de lá do Campo Novo. Abraçar também aqui você que tá chegando agora, você que acabou de ligar o seu rádio, seja

0: 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Ele que não é Ave Maria, mas anda sempre cheio de muita graça, de muita alegria, é o cabeça branca mais conhecido do Vale do Jequitinhonha, é o nosso amigo Alberto Ferreira e a primeira Rua do Sucesso de hoje. Tá preparado, Alberto? A Rua do Sucesso é com você, meu amigo.
1: Tyson Ribeiro, boa tarde, a nossa Rua de Sucesso. Pois é, quando tem feriado assim, o pessoal fica animado que o fim de semana é prolongado, né? E o Aurício vai dar um brilho na nossa programação com uma música bacana. Quem é o cantor, Aurício?
2: Berta, Alisson, vou pedir uma música aí com o Eduardo Costa. Deixar a preferência pro pessoal aí, o locutor aí.
1: Ah, e o oferecimento, são muitos clientes, fica até difícil de falar, né, Aurício?
2: Nossa, Alberto, é muita gente ouvindo aí a Rádio Santa Cruz. Para todos os ouvintes, o pessoal aí da zona rural, muita gente nas comunidades, nas fazendas ouvindo a rádio, vai para todos eles aí, todos os ouvintes.
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1: Beleza, valeu, tá aí, Tyson Ribeiro. 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Já parou, mas amanhã tem mais, né, Tarso Ribeiro?

0: 13h30.
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2: Estamos de volta com o programa Tarde Nossa aqui na sua rádio Santa Cruz. Após a Rua do Sucesso, depois das 16h, a gente começa a atender todos os pedidos musicais, viu? 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Esse pessoal todo tá trazendo ele, é o Alberto Ferreira, o homem da galinha gorda, em mais uma participação aqui da Rua do Sucesso. Alberto, é com você, meu amigo.
3: Tyson Ribeiro, taxista aqui na rodoviária, como é que é o seu nome?
4: Valmir de Jesus.
3: Valmir, quantos anos de praça aqui trabalhando, transportando pessoas com segurança?
4: 26 anos.
3: 26 anos, graças a Deus, tem uma clientela boa.
4: Boa, graças a Deus.
3: Para pedir uma corrida e solicitar, qual é o número?
4: 999-620750.
3: Ah, beleza. E a música que você gostaria de curtir e mandar para os seus amigos e clientes?
4: Andar com Fé, com Gilberto Gil.
3: Ah, pediu bem. Obrigado pela gentileza falando conosco.
4: Obrigado, amigo.
3: Tá aí então, Tyson Ribeiro, aqui na Praça da Rodoviária, a nossa Rua do Sucesso, num oferecimento da Indiana. 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Hoje parou mais cedo, mas amanhã já é normal o atendimento, viu, Tyson?

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2: O supermercado Pais e Filhos informa a hora certa. 15 horas e 42 minutos.

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6: Vamos seguindo aqui com o programa A Tarde é Nossa. Uma ótima tarde pra todo mundo que tá aí curtindo, tá acompanhando o nosso programa. Deixar um abraço pra tia Lia lá em Juaíma, tá sempre com o rádio ligado. Agripino do Terço dos Homens lá de Juaíma também, o Antônio Vaca Magra lá na Fazenda Aliancinha. Pessoal da Fazenda Planeta também tá sempre acompanhando o nosso programa. Obrigado pelo carinho, viu? 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Vamos tirar o facão da bainha, passar sebo nas canelas e vazar na braquiara. Vaza, Alberto Ferreira, a nossa rua do sucesso é com você, meu amigo.
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0: 16:03.
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6: Boa tarde.
1: De volta com o programa A Tarde é Nossa. Deixar um abraço para todo mundo que tá curtindo, acompanhando o nosso programa. Obrigado pelo carinho. Eu agradeço pela grande audiência, viu? Vem chegando mais sucesso, mais música boa para você curtir aqui na sua tarde.

0: 7.
1: 16:18.
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3: Voltamos com o programa A Tarde é Nossa. Obrigado pelo carinho, agradeço pela companhia de sempre. Vem chegando música boa, música de qualidade, é sucesso, é saudade, é recordação. É tudo aqui no programa A Tarde é Nossa.

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1: 16:33.
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4: É isso aí, minha gente, de volta no embalo, intervalo concluído e agora é hora de seguir com mais música, informação e aquela resenha boa que a gente sabe fazer, viu? Bora junto porque o A Tarde é Nossa tá no ar e a festa continua. Boa.

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5: Boa tarde!
6: Estamos de volta com o programa A Tarde é Nossa. É muito bom ter a sua companhia, viu? É bom saber que você está aí do outro lado do rádio, curtindo, acompanhando, ligado na Rádio Santa Cruz. O intervalo foi rapidinho, foi só para tomar aquele golinho de água, mas já prepara aí a cadeira, ajeita, aumenta o volume do rádio, chama o vizinho para curtir com você, que a música boa não pode parar, viu? E a melhor companhia das suas tardes é o nosso programa A Tarde é Nossa. Então vamos juntos, porque aqui a música não para.

0: 7. 17:04.
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0: 17:16.
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2: Boa tarde.
3: De volta com o programa A Tarde é Nossa. Deixar um abraço para todo mundo que tá curtindo, acompanhando o nosso programa. Obrigado pelo carinho. Eu agradeço pela grande audiência, viu? Vem chegando mais sucesso, mais música boa para você curtir aqui na sua tarde.

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1: 17:32.
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5: Voltamos com o programa A Tarde é Nossa. Obrigado pelo carinho, agradeço pela companhia de sempre. Vem chegando música boa, música de qualidade, é sucesso, é saudade, é recordação. É tudo aqui no programa A Tarde é Nossa.

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4: Boa tarde.
5: E assim chegamos ao final de mais uma edição do nosso programa A Tarde é Nossa. Foram momentos de música, emoção e boas lembranças. Muito obrigado pela sua companhia, pela sua audiência e pelo carinho de sempre. Amanhã tem mais e eu espero você aqui, porque a alegria continua. A Tarde é Nossa. Antes de despedir, antes de tocar a última de hoje, deixar uma reflexão para você aqui, para que a gente possa rever os nossos atos, as nossas atitudes. Nunca se esqueça, cada tarde que passa é única e não volta. Por isso, valorize os instantes simples, as pessoas que caminham ao seu lado e as oportunidades que surgem no seu dia. A vida é feita de momentos e são eles que se transformam em eternas lembranças. Viva hoje com gratidão, esperança e fé. O amanhã é um presente, mas o hoje é uma dádiva. Que sua noite seja abençoada e cheia de paz. Fique com Deus e até amanhã.

0: O programa de hoje vai ficando por aqui, mas amanhã tem mais. 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
2: O anjo do Senhor anunciou a Maria e ela concebeu do Espírito Santo. Ave Maria, cheia de graça, o Senhor é convosco. Bendita sois vós entre as mulheres e bendito é o fruto do vosso ventre, Jesus. Santa Maria, Mãe de Deus, rogai por nós, pecadores, agora e na hora da nossa morte. Amém. Eis aqui a serva do Senhor, faça-se em mim segundo a vossa palavra. Ave Maria, cheia de graças, o Senhor é convosco. Bendita sois vós entre as mulheres, e bendito é o fruto de vosso ventre, Jesus. Santa Maria, Mãe de Deus, rogai por nós, pecadores, agora e na hora de nossa morte. Amém. E o Verbo se fez carne e habitou entre nós. Ave Maria, cheia de graças, o Senhor é convosco. Bendita sois vós entre as mulheres, e bendito é o fruto de vosso ventre, Jesus. Santa Maria, Mãe de Deus, rogai por nós, pecadores, agora e na hora de nossa morte. Amém. Rogai por nós, Santa Mãe de Deus, para que sejamos dignos das promessas de Cristo. Oremos. Infundi, Senhor, em nossos corações a vossa graça. Vo-lo suplicamos a fim de que, conhecendo a anunciação do anjo e a encarnação de Jesus Cristo, vosso Filho, pelos merecimentos de sua paixão e morte, cheguemos à glória da ressurreição. Pelo mesmo Cristo, Senhor nosso. Amém. Glória ao Pai, ao Filho e ao Espírito Santo, como era no princípio, agora e sempre. Amém.

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0: reze conosco agora o Santo Terço da Pastoral da Sobriedade.
1: Queridos ouvintes da Rádio Santa Cruz, irmãos e irmãs em Cristo, paz e bem. É com muita fé e esperança que nos reunimos neste momento para rezarmos o Terço da Sobriedade. Hoje, colocamos diante de Deus todos aqueles que lutam para permanecer firmes no caminho da liberdade, pedindo força, serenidade e perseverança para cada coração que precisa de apoio. Que este tempo de oração seja um encontro de paz, de cura interior e de confiança na graça divina. Agora, queremos convidar você, onde quer que esteja, a apresentar a sua intenção a Deus no silêncio do seu coração, pedindo a intercessão de Nossa Senhora da Piedade. Entregue ao Senhor suas lutas, suas necessidades e também suas gratidões, pedindo à Virgem Maria, vossa Mãe Santíssima, a quem nos dirigimos, as virtudes para o bem rezá-lo e a graça de ganharmos as indulgências desta santa devoção. Onde quer que você esteja, abra seu coração e reze conosco. Unidos como uma só família, iniciemos em nome do Pai, do Filho e do Espírito Santo. Creio em Deus Pai, Todo-Poderoso, Criador do céu e da terra, e em Jesus Cristo, seu único Filho, nosso Senhor, que foi concebido pelo poder do Espírito Santo, nasceu da Virgem Maria, padeceu sob Pôncio Pilatos, foi crucificado, morto e sepultado, desceu à mansão dos mortos, ressuscitou ao terceiro dia, subiu aos céus, está sentado à direita de Deus Pai Todo-Poderoso, donde devia julgar os vivos e os mortos. Creio no Espírito Santo, na Santa Igreja Católica, na comunhão dos santos, na remissão dos pecados, na ressurreição da carne, na vida eterna. Amém. Rezemos neste momento um Pai Nosso e três Ave Marias em honra à Santíssima Trindade. Pai nosso que estás no céu, santificado seja o vosso nome, venha a nós o vosso reino, seja feita a vossa vontade, assim na terra como no céu.
2: O pão nosso de cada dia nos dai hoje, perdoai as nossas ofensas, assim como nós perdoamos a quem nos tem ofendido, e não nos deixeis cair em tentação, mas livrai-nos do mal.
1: Ave Maria, cheia de graça, o Senhor é convosco, bendita sois vós entre as mulheres, e bendito é o fruto do vosso ventre, Jesus.
2: Santa Maria, Mãe de Deus, rogai por nós, pecadores, agora e na hora de nossa morte. Amém.
1: Ave Maria, cheia de graça, o Senhor é convosco. Bendita sois vós entre as mulheres, e bendito é o fruto do vosso ventre, Jesus.
2: Santa Maria, Mãe de Deus, rogai por nós, pecadores, agora e na hora de nossa morte. Amém.
1: Ave Maria, cheia de graça, o Senhor é convosco. Bendita sois vós entre as mulheres, e bendito é o fruto do vosso ventre, Jesus.
2: Santa Maria, Mãe de Deus, rogai por nós, pecadores, agora e na hora de nossa morte. Amém.
1: Primeiro mistério.
3: No primeiro mistério, contemplamos a anunciação do anjo e a encarnação do Verbo.
1: Pai nosso, que estás no céu, santificado seja o vosso nome, venha a nós o vosso reino, seja feita a vossa vontade, assim na terra como no céu.
2: O pão nosso de cada dia nos dai hoje, perdoai as nossas ofensas, assim como nós perdoamos a quem nos tem ofendido, e não nos deixeis cair em tentação, mas livrai-nos do mal. Amém.
1: Nesse mistério, vamos pedir a Nossa Senhora que interceda pela recuperação dos dependentes. Ave Maria, cheia de graça, o Senhor é convosco. Bendita sois vós entre as mulheres, e bendito é o fruto do vosso ventre, Jesus.
2: Santa Maria, Mãe de Deus, rogai pela recuperação dos dependentes químicos, agora e sempre. Amém.
1: Ave Maria, cheia de graça, o Senhor é convosco. Bendita sois vós entre as mulheres, e bendito é o fruto do vosso ventre, Jesus.
2: Santa Maria, Mãe de Deus, rogai pela recuperação dos dependentes químicos, agora e sempre. Amém.
1: Ave Maria, cheia de graça, o Senhor é convosco. Bendita sois vós entre as mulheres, e bendito é o fruto do vosso ventre, Jesus.
2: Santa Maria, Mãe de Deus, rogai pela recuperação dos dependentes químicos, agora e sempre. Amém.
1: Ave Maria, cheia de graça, o Senhor é convosco. Bendita sois vós entre as mulheres, e bendito é o fruto do vosso ventre, Jesus.
2: Santa Maria, Mãe de Deus, rogai pela recuperação dos dependentes químicos, agora e sempre. Amém.
1: Ave Maria, cheia de graça, o Senhor é convosco. Bendita sois vós entre as mulheres, e bendito é o fruto do vosso ventre, Jesus.
2: Santa Maria, Mãe de Deus, rogai pela recuperação dos dependentes químicos, agora e sempre. Amém.
1: Ave Maria, cheia de graça, o Senhor é convosco. Bendita sois vós entre as mulheres, e bendito é o fruto do vosso ventre, Jesus.
2: Santa Maria, Mãe de Deus, rogai pela recuperação dos dependentes químicos, agora e sempre. Amém.
1: Ave Maria, cheia de graça, o Senhor é convosco. Bendita sois vós entre as mulheres, e bendito é o fruto do vosso ventre, Jesus.
2: Santa Maria, Mãe de Deus, rogai pela recuperação dos dependentes químicos, agora e sempre. Amém.
1: Ave Maria, cheia de graça, o Senhor é convosco. Bendita sois vós entre as mulheres, e bendito é o fruto do vosso ventre, Jesus.
2: Santa Maria, Mãe de Deus, rogai pela recuperação dos dependentes químicos, agora e sempre. Amém.
1: Ave Maria, cheia de graça, o Senhor é convosco. Bendita sois vós entre as mulheres, e bendito é o fruto do vosso ventre, Jesus.
2: Santa Maria, Mãe de Deus, rogai pela recuperação dos dependentes químicos, agora e sempre. Amém.
1: Ave Maria, cheia de graça, o Senhor é convosco. Bendita sois vós entre as mulheres, e bendito é o fruto do vosso ventre, Jesus.
2: Santa Maria, Mãe de Deus, rogai pela recuperação dos dependentes químicos, agora e sempre. Amém.
1: Glória ao Pai, ao Filho e ao Espírito Santo.
2: Como era no princípio, agora e sempre. Amém. Ó meu Jesus, perdoai, livrai do fogo e do inferno, levai as almas todas para o céu e socorrei principalmente as que mais precisarem da vossa infinita misericórdia.
1: Segundo mistério.
2: No segundo mistério, contemplamos a visitação de Nossa Senhora à sua prima Santa Isabel.
1: Pai nosso que estás no céu, santificado seja o vosso nome, venha a nós o vosso reino, seja feita a vossa vontade, assim na terra como no céu.
2: O pão nosso de cada dia nos dai hoje, perdoai as nossas ofensas, assim como nós perdoamos a quem nos tem ofendido, e não nos deixeis cair em tentação, mas livrai-nos do mal. Amém.
1: Neste mistério, vamos pedir a Nossa Senhora que interceda pelos codependentes e seus familiares. Ave Maria, cheia de graça, o Senhor é convosco. Bendita sois vós entre as mulheres, bendito é o fruto do vosso ventre, Jesus.
2: Santa Maria, Mãe de Deus, rogai pelos codependentes e familiares, para que participem do processo de libertação, agora e sempre. Amém.
1: Ave Maria, cheia de graça, o Senhor é convosco. Bendita sois vós entre as mulheres, e bendito é o fruto do vosso ventre, Jesus.
2: Santa Maria, Mãe de Deus, rogai pelos codependentes e familiares, para que participem do processo de libertação, agora e sempre. Amém.
1: Ave Maria, cheia de graça, o Senhor é convosco. Bendita sois vós entre as mulheres, e bendito é o fruto do vosso ventre, Jesus.
2: Santa Maria, Mãe de Deus, rogai pelos codependentes e familiares, para que participem do processo de libertação, agora e sempre. Amém.
1: Ave Maria, cheia de graça, o Senhor é convosco. Bendita sois vós entre as mulheres, e bendito é o fruto do vosso ventre, Jesus.
2: Santa Maria, Mãe de Deus, rogai pelos codependentes e familiares, para que participem do processo de libertação, agora e sempre. Amém.
1: Ave Maria, cheia de graça, o Senhor é convosco. Bendita sois vós entre as mulheres, e bendito é o fruto do vosso ventre, Jesus.
2: Santa Maria, Mãe de Deus, rogai pelos codependentes e familiares, para que participem do processo de libertação, agora e sempre. Amém.
1: Ave Maria, cheia de graça, o Senhor é convosco. Bendita sois vós entre as mulheres, e bendito é o fruto do vosso ventre, Jesus.
2: Santa Maria, Mãe de Deus, rogai pelos codependentes e familiares, para que participem do processo de libertação, agora e sempre. Amém.
1: Ave Maria, cheia de graça, o Senhor é convosco. Bendita sois vós entre as mulheres, e bendito é o fruto do vosso ventre, Jesus.
2: Santa Maria, Mãe de Deus, rogai pelos codependentes e familiares.

0: rogai pelos codependentes e familiares, para que participem do processo de libertação, agora e sempre. Amém.
1: Ave Maria, cheia de graça, o Senhor é convosco. Bendita sois vós entre as mulheres, e bendito é o fruto do vosso ventre, Jesus.
0: Santa Maria, Mãe de Deus, rogai pelos codependentes e familiares, para que participem do processo de libertação, agora e sempre. Amém.
1: Glória ao Pai, ao Filho e ao Espírito Santo.
0: Como era no princípio, agora e sempre. Amém. Ó meu Jesus, perdoai-nos, livrai-nos do fogo do inferno, levai as almas todas para o céu e socorrei principalmente as que mais precisarem da vossa infinita misericórdia.
1: Terceiro mistério.
2: No terceiro mistério, contemplamos o nascimento de nosso Senhor Jesus Cristo em Belém.
1: Pai nosso que estás no céu, santificado seja o vosso nome, venha a nós o vosso reino, seja feita a vossa vontade, assim na terra como no céu.
0: O pão nosso de cada dia nos dai hoje, perdoai as nossas ofensas, assim como nós perdoamos a quem nos tem ofendido, e não nos deixeis cair em tentação, mas livrai-nos do mal. Amém.
1: Neste mistério, vamos pedir a Nossa Senhora que interceda pelas comunidades terapêuticas. Ave Maria, cheia de graça, o Senhor é convosco. Bendita sois vós entre as mulheres, e bendito é o fruto do vosso ventre, Jesus.
0: Santa Maria, Mãe de Deus, rogai pelas comunidades terapêuticas, para que aceite o projeto de Jesus Cristo libertador, agora e sempre. Amém.
1: Ave Maria, cheia de graça, o Senhor é convosco. Bendita sois vós entre as mulheres, e bendito é o fruto do vosso ventre, Jesus.
0: Santa Maria, Mãe de Deus, rogai pelas comunidades terapêuticas, para que aceitem o projeto de Jesus Cristo libertador, agora e sempre. Amém.
1: Ave Maria, cheia de graça, o Senhor é convosco. Bendita sois vós entre as mulheres, e bendito é o fruto do vosso ventre, Jesus.
0: Santa Maria, Mãe de Deus, rogai pelas comunidades terapêuticas, para que aceitem o projeto de Jesus Cristo libertador, agora e sempre. Amém.
1: Ave Maria, cheia de graça, o Senhor é convosco. Bendita sois vós entre as mulheres, e bendito é o fruto do vosso ventre, Jesus.
0: Santa Maria, Mãe de Deus, rogai pelas comunidades terapêuticas, para que aceite o projeto de Jesus Cristo libertador, agora e sempre. Amém.
1: Ave Maria, cheia de graça, o Senhor é convosco. Bendita sois vós entre as mulheres, e bendito é o fruto do vosso ventre, Jesus.
0: Santa Maria, Mãe de Deus, rogai pelas comunidades terapêuticas, para que aceite o projeto de Jesus Cristo libertador, agora e sempre. Amém.
1: Ave Maria, cheia de graça, o Senhor é convosco. Bendita sois vós entre as mulheres, e bendito é o fruto do vosso ventre, Jesus.
0: Santa Maria, Mãe de Deus, rogai pelas comunidades terapêuticas, para que aceitem o projeto de Jesus Cristo libertador, agora e sempre. Amém.
1: Ave Maria, cheia de graça, o Senhor é convosco. Bendita sois vós entre as mulheres, e bendito é o fruto do vosso ventre, Jesus.
0: Santa Maria, Mãe de Deus, rogai pelas comunidades terapêuticas, para que aceitem o projeto de Jesus Cristo libertador, agora e sempre. Amém.
1: Ave Maria, cheia de graça, o Senhor é convosco. Bendita sois vós entre as mulheres, e bendito é o fruto do vosso ventre, Jesus.
0: Santa Maria, Mãe de Deus, rogai pelas comunidades terapêuticas, para que aceitem o projeto de Jesus Cristo libertador, agora e sempre. Amém.
1: Ave Maria, cheia de graça, o Senhor é convosco. Bendita sois vós entre as mulheres, e bendito é o fruto do vosso ventre, Jesus.
0: Santa Maria, Mãe de Deus, rogai pelas comunidades terapêuticas, para que aceitem o projeto de Jesus Cristo libertador, agora e sempre. Amém.
1: Ave Maria, cheia de graça, o Senhor é convosco. Bendita sois vós entre as mulheres, e bendito é o fruto do vosso ventre, Jesus.
0: Santa Maria, Mãe de Deus, rogai pelas comunidades terapêuticas, para que aceitem o projeto de Jesus Cristo libertador, agora e sempre. Amém.
1: Glória ao Pai, ao Filho e ao Espírito Santo.
0: Como era no princípio, agora e sempre. Amém. Ó meu Jesus, perdoai-nos, livrai-nos do fogo do inferno, levai as almas todas para o céu e socorrei principalmente as que mais precisarem da vossa infinita misericórdia.
1: Quarto mistério.

0: No quarto mistério, contemplamos a apresentação do menino Jesus no templo e a purificação de Nossa Senhora.
1: Pai nosso que estás no céu, santificado seja o vosso nome, venha a nós o vosso reino, seja feita a vossa vontade, assim na terra como no céu.
0: O pão nosso de cada dia nos dai hoje, perdoai-nos as nossas ofensas, assim como nós perdoamos a quem nos tem ofendido, e não nos deixeis cair em tentação, mas livrai-nos do mal. Amém.
1: Neste quarto mistério, vamos pedir a Nossa Senhora que interceda pelos agentes da pastoral da sobriedade. Ave Maria, cheia de graça, o Senhor é convosco. Bendita sois vós entre as mulheres, e bendito é o fruto do vosso ventre, Jesus.
0: Santa Maria, Mãe de Deus, rogai pelos agentes da pastoral da sobriedade, para que sejam sóbrios e perseverantes, agora e sempre. Amém.
1: Ave Maria, cheia de graça, o Senhor é convosco. Bendita sois vós entre as mulheres, e bendito é o fruto do vosso ventre, Jesus.
0: Santa Maria, Mãe de Deus, rogai pelos agentes da pastoral da sobriedade, para que sejam sóbrios e perseverantes, agora e sempre. Amém.
1: Ave Maria, cheia de graça, o Senhor é convosco. Bendita sois vós entre as mulheres, e bendito é o fruto do vosso ventre, Jesus.
0: Santa Maria, Mãe de Deus, rogai pelos agentes da pastoral da sobriedade, para que sejam sóbrios e perseverantes, agora e sempre. Amém.
1: Ave Maria, cheia de graça, o Senhor é convosco. Bendita sois vós entre as mulheres, e bendito é o fruto do vosso ventre, Jesus.
0: Santa Maria, Mãe de Deus, rogai pelos agentes da pastoral da sobriedade, para que sejam sóbrios e perseverantes, agora e sempre. Amém.
1: Ave Maria, cheia de graça, o Senhor é convosco. Bendita sois vós entre as mulheres, e bendito é o fruto do vosso ventre, Jesus.
0: Santa Maria, Mãe de Deus, rogai pelos agentes da pastoral da sobriedade, para que sejam sóbrios e perseverantes, agora e sempre. Amém.
1: Ave Maria, cheia de graça, o Senhor é convosco. Bendita sois vós entre as mulheres, e bendito é o fruto do vosso ventre, Jesus.
0: Santa Maria, Mãe de Deus, rogai pelos agentes da pastoral da sobriedade, para que sejam sóbrios e perseverantes, agora e sempre. Amém.
1: Ave Maria, cheia de graça, o Senhor é convosco. Bendita sois vós entre as mulheres, e bendito é o fruto do vosso ventre, Jesus.
0: Santa Maria, Mãe de Deus, rogai pelos agentes da pastoral da sobriedade, para que sejam sóbrios e perseverantes, agora e sempre. Amém.
1: Ave Maria, cheia de graça, o Senhor é convosco. Bendita sois vós entre as mulheres, e bendito é o fruto do vosso ventre, Jesus.
0: Santa Maria, Mãe de Deus, rogai pelos agentes da pastoral da sobriedade, para que sejam sóbrios e perseverantes, agora e sempre. Amém.
1: Ave Maria, cheia de graça, o Senhor é convosco. Bendita sois vós entre as mulheres, e bendito é o fruto do vosso ventre, Jesus.
0: Santa Maria, Mãe de Deus, rogai pelos agentes da pastoral da sobriedade, para que sejam sóbrios e perseverantes, agora e sempre. Amém.
1: Ave Maria, cheia de graça, o Senhor é convosco. Bendita sois vós entre as mulheres, e bendito é o fruto do vosso ventre, Jesus.
0: Santa Maria, Mãe de Deus, rogai pelos agentes da pastoral da sobriedade, para que sejam sóbrios e perseverantes, agora e sempre. Amém.
1: Glória ao Pai, ao Filho e ao Espírito Santo.
0: Como era no princípio, agora e sempre. Amém. Ó meu Jesus, perdoai-nos, livrai-nos do fogo do inferno, levai as almas todas para o céu e socorrei principalmente as que mais precisarem da vossa infinita misericórdia.
1: Quinto mistério.
2: No quinto mistério, contemplamos a perda e o encontro do menino Jesus.
1: Pai nosso que estás no céu, santificado seja o vosso nome, venha a nós o vosso reino, seja feita a vossa vontade, assim na terra como no céu.
0: O pão nosso de cada dia nos dai hoje, perdoai as nossas ofensas, assim como nós perdoamos a quem nos tem ofendido, e não nos deixeis cair em tentação, mas livrai-nos do mal. Amém.
1: Neste mistério, nós vamos pedir a Nossa Senhora que interceda pela Igreja para que defenda a vida com a implantação da pastoral da sobriedade. Ave Maria, cheia de graça, o Senhor é convosco. Bendita sois vós entre as mulheres, e bendito é o fruto do vosso ventre, Jesus.
0: Santa Maria, Mãe de Deus, rogai pela Igreja, para que defenda a vida, com a implantação da pastoral da sobriedade, agora e sempre. Amém.
1: Ave Maria, cheia de graça, o Senhor é convosco. Bendita sois vós entre as mulheres, e bendito é o fruto do vosso ventre, Jesus.
0: Santa Maria, Mãe de Deus, rogai pela Igreja, para que defenda a vida, com a implantação da pastoral da sobriedade, agora e sempre. Amém.
1: Ave Maria, cheia de graça, o Senhor é convosco. Bendita sois vós entre as mulheres, e bendito é o fruto do vosso ventre, Jesus.
0: Santa Maria, Mãe de Deus, rogai pela Igreja, para que defenda a vida, com a implantação da pastoral da sobriedade, agora e sempre. Amém.
1: Ave Maria, cheia de graça, o Senhor é convosco. Bendita sois vós entre as mulheres, e bendito é o fruto do vosso ventre, Jesus.
0: Santa Maria, Mãe de Deus, rogai pela Igreja, para que defenda a vida, com a implantação da pastoral da sobriedade, agora e sempre. Amém.
1: Ave Maria, cheia de graça, o Senhor é convosco. Bendita sois vós entre as mulheres, e bendito é o fruto do vosso ventre, Jesus.
0: Santa Maria, Mãe de Deus, rogai pela Igreja, para que defenda a vida, com a implantação da pastoral da sobriedade, agora e sempre. Amém.
1: Ave Maria, cheia de graça, o Senhor é convosco. Bendita sois vós entre as mulheres, e bendito é o fruto do vosso ventre, Jesus.
0: Santa Maria, Mãe de Deus, rogai pela Igreja, para que defenda a vida, com a implantação da pastoral da sobriedade, agora e sempre. Amém.
1: Ave Maria, cheia de graça, o Senhor é convosco. Bendita sois vós entre as mulheres, e bendito é o fruto do vosso ventre, Jesus.
0: Santa Maria, Mãe de Deus, rogai pela Igreja, para que defenda a vida, com a implantação da pastoral da sobriedade, agora e sempre. Amém.
1: Ave Maria, cheia de graça, o Senhor é convosco. Bendita sois vós entre as mulheres, e bendito é o fruto do vosso ventre, Jesus.
0: Santa Maria, Mãe de Deus, rogai pela Igreja, para que defenda a vida, com a implantação da pastoral da sobriedade, agora e sempre. Amém.
1: Ave Maria, cheia de graça, o Senhor é convosco. Bendita sois vós entre as mulheres, e bendito é o fruto do vosso ventre, Jesus.
0: Santa Maria, Mãe de Deus, rogai pela Igreja, para que defenda a vida, com a implantação da pastoral da sobriedade, agora e sempre. Amém.
1: Ave Maria, cheia de graça, o Senhor é convosco. Bendita sois vós entre as mulheres, e bendito é o fruto do vosso ventre, Jesus.
0: Santa Maria, Mãe de Deus, rogai pela Igreja, para que defenda a vida, com a implantação da pastoral da sobriedade, agora e sempre. Amém.
1: Glória ao Pai, ao Filho e ao Espírito Santo.
0: Como era no princípio, agora e sempre. Amém. Ó meu Jesus, perdoai-nos, livrai-nos do fogo do inferno, levai as almas todas para o céu e socorrei principalmente as que mais precisarem da vossa infinita misericórdia.
1: Infinitas graças vos damos, soberana Rainha, pelos benefícios que todos os dias recebemos de vossas mãos. Liberai-vos, dignai-vos agora e para sempre tomar-nos debaixo do vosso poderoso amparo, e para mais vos obrigar, saudamos com a Salve Rainha. Salve Rainha, Mãe da Misericórdia, vida e doçura, esperança nossa, salve. A vós bradamos e degradados filhos de Eva, a vós suspiramos gemendo e chorando neste vale de lágrimas. Eia, pois, advogada nossa, esses vossos olhos misericordiosos a nos volvei, e depois deste desterro, mostrai-nos a Jesus, bendito o fruto do vosso ventre. Ó clemente, ó piedosa, ó doce sempre Virgem Maria, rogai por nós, Santa Mãe de Deus, para que sejamos dignos das promessas de Cristo. Amém. Em nome do Pai, do Filho e do Espírito Santo. Queridos ouvintes, chegamos então ao final do nosso Terço da Sobriedade. Queremos agradecer a cada um de vocês que, com fé e confiança, permaneceu conosco neste momento de fé e oração. Hoje, colocamos diante de Deus nossas fragilidades, nossos medos e também nossas vitórias. temos a certeza de que nenhuma prece se perde, nenhuma lágrima é ignorada e nenhuma luta é invisível aos olhos do Senhor. Ele caminha conosco, fortalecendo cada passo rumo à sobriedade, à liberdade e à vida nova. Que a graça de Deus continue sustentando todos aqueles que estão em processo de recuperação. Que nunca falte coragem nos dias difíceis, humildade para pedir ajuda e esperança para recomeçar sempre que for preciso. E que a intercessão de Nossa Senhora da Piedade nos envolva com o seu manto de amor, protegendo nossas famílias e fortalecendo nossa decisão de permanecer firmes. Se você hoje enfrenta uma batalha silenciosa, lembre-se, você não está sozinho. Deus está com você. Nós estamos com você e juntos somos mais fortes. Que a paz do Senhor e o amor de Maria permaneça em seu coração e em seu lar. Agradecemos sua companhia e esperamos você no próximo encontro, se Deus

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0: Deus abençoe você e toda a sua família. Que alegria estar aqui com você, começando mais um programa Eu Seguirei. Eu tenho certeza de que Deus vai falar muito ao seu coração através deste programa. Olha, se você pode, eu já quero convidar você a pegar a sua Bíblia, porque hoje nós vamos meditar a palavra de Deus. A palavra de Deus é o nosso alimento, a palavra de Deus que é o nosso sustento. Eu tenho certeza que essa palavra vai mover seu coração. Olha, aqui você vai ouvir a palavra de Deus, aqui você vai poder cantar. São minutos que ficaremos juntos, onde você vai fazer uma experiência com Deus. Lembrando que tudo que você ouvir aqui, depois fica registrado no meu canal do YouTube, Frei Gilson / Som do Monte, no meu Instagram, no meu Facebook, todos com o mesmo nome, Frei Gilson / Som do Monte, para que você possa também compartilhar essa palavra com os seus amigos, tá bom? Então, vamos escutar a palavra de Deus.
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0: Muitas vezes a gente cai na tentação de falar assim, ah, é só um pouquinho. É só um pouquinho de mentira. É só um pouquinho de falar mal da vida do outro. É só um pouquinho de mágoa, de ódio. É só um pouquinho de fraude. É só um pequeno roubo, é só uma pequena fraude. São pequenas más amizades. Ah, são poucas as vezes que eu saio para lugares errados. São poucas as vezes que eu me embriago. São poucas as vezes, sabe? A gente cai na tentação de achar que esse pouco não tem nada a ver. Cuidado. É sobre isso que nós vamos meditar hoje. Em nome do Pai, do Filho e do Espírito Santo. Amém. Antes eu quero dizer para você que nós estamos vivendo os 40 dias com São Miguel Arcanjo, está uma benção. Você que está participando, você sabe disso. Tem transformado muitas pessoas, quantos milagres a gente já tem colhido deste tempo tão especial. Você que está fazendo, vamos desanimar não? Ó, vamos firme, segura, vamos segurar na mão do outro e vamos até o fim. Frei do céu, eu tô cansado, Frei do céu, parece que eu não vou dar conta. Vamos, faz um esforçozinho. Deus vai te dar essa graça, desanima não. Ah, mas eu já faltei tantas vezes, Frei, me sinto desanimado, desanimada, já faltei uma vez, faltei outra vez. Não tem problema, não se culpe por causa disso. Recomece. E você que ainda não entrou, nossa, Frei, mas já passou, vocês começaram dia 15 de agosto, já era. Não, ainda dá tempo para você participar. Posso, Frei, participar de agora até o fim? Pode, deve, você é nosso convidado, tá bom? Então, 4 horas da manhã, nós estamos rezando todos os dias, de segunda a sábado, 4 horas da manhã, das 4 às 6, ao vivo, em todas as minhas redes sociais. Venha rezar com a gente e você vai ser muito bem-vindo, tá bom? Coloca já o celular para despertar e bora rezar, ainda dá tempo de você estar conosco. 1 Coríntios capítulo 5, versículo de 1 a 8. Irmãos, é voz geral que está acontecendo entre vós um caso de imoralidade. E de imoralidade tal que nem entre os pagãos costuma acontecer. Um dentre vós está convivendo com a própria madrasta. No entanto, estáis inchados de orgulho. Ao invés de vestirdes luto, a fim de que fosse tirado do meio de vós aquele que assim procede? Pois bem, embora ausente de corpo, mas presente em espírito, eu julguei como se estivesse aí entre vós esse tal que tem procedido assim. Em nome do Senhor Jesus Cristo, em nome do Senhor Jesus, estando vós e eu espiritualmente reunidos com o poder do Senhor nosso Jesus, entregamos tal homem a Satanás, para a ruína da carne, a fim de que o espírito seja salvo no dia do Senhor. Vós vos gloriais sem razão. Acaso ignorais que um pouco de fermento leveda a massa toda? Lançai fora o fermento velho, para que sejais uma massa nova, já que deveis ser sem fermento. Pois o nosso Cordeiro Pascal, Cristo, já está imolado. Assim celebremos a festa não com o velho fermento, nem com o fermento de maldade ou de perversidade, mas com os pães ázimos de pureza e de verdade. Palavra do Senhor. Um perigo que estava acontecendo nesta comunidade de Coríntios, de Corinto. Casos de imoralidade. E pessoas que estavam fechando os olhos para isso. Como se nada tivesse acontecendo. Aliás, nada diferente do mundo de hoje, né? O mundo de hoje está vivendo uma imoralidade assustadora. Gente do céu, uma imoralidade assustadora. Nas séries, nos filmes, nos cinemas, nas novelas, nos jornais, nos desenhos, nas músicas, nas modas, meu Deus, em tudo que é lugar no nosso mundo atual, imoralidade. E a gente vai se acostumar com isso? Desculpa, mas um cristão não se acostuma com a imoralidade. No dia que você se acostumar com a imoralidade já entrou dentro de você. É claro que eu sei que nós muitas vezes não podemos fazer nada, temos que respeitar a liberdade das pessoas, respeitar o que elas querem fazer, mas respeitar não significa aceitar e me acomodar e dizer que está tudo bem, está tudo perfeito, não. Paulo está indignado, vocês vão se acostumar com isso? Dentre vós alguém está convivendo com a própria madrasta. Então a gente não pode se acostumar com o erro, nós não podemos nos acostumar com o pecado. Um texto atribuído a Santo Ambrósio diz assim: assim como um pouco de fermento leveda toda a massa, uma vida má corrompe todo homem. Portanto, Paulo quer que evitemos não apenas atos maus, mas todo interesse pelo pecado, para que a sinceridade purifique nossas vidas e a verdade exclua todo engano. Em 1 Coríntios, capítulo 15, versículo 33, diz o quê? Não vos enganeis, mas companhias corrompem os bons costumes. Então, se eu não tomar cuidado, os maus vão corrompendo os bons. Irmão, irmã, devia ser o contrário. Os bons devia santificar os maus. Mas é triste quando a gente vê os maus corrompendo os bons. Por quê? Porque nós vamos nos acomodando. Lembre-se, Romanos capítulo 12, versículo 2. Não vos conformeis com este mundo. Cuidado para você não se acostumar com o pecado. Não posso me acostumar com o pecado. Pai, Filho e Espírito Santo. Amém.
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0: Resposta a essa palavra, eu quero convidar você agora a cantar comigo.
1: Quem canta, reza duas vezes. 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
1: programa de hoje está bom demais. E eu quero lembrar você, se você quiser ouvir mais pregações, mais meditação da palavra, basta você me acompanhar no meu canal do YouTube, Frei Gilson barra Som do Monte, no meu Instagram, no meu Facebook, no meu TikTok, e lá você vai encontrar muito mais palavra de Deus para você.
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1: Nós vamos terminar este programa rezando. Eu quero clamar agora por você, quero clamar pela sua família. Senhor Deus, libera agora o teu Espírito Santo sobre cada pessoa que acompanha este programa. Vem, Espírito Santo, enche todos os que estão acompanhando este programa agora. Libera, Senhor, para esta pessoa o que ela mais precisa, para o corpo e para a alma. Libera, Senhor, curas e libertações em nome de Jesus para esta pessoa que assiste, que acompanha, que escuta e para toda a sua família. Eu clamo a tua poderosa bênção. Visita agora com bênção de proteção. A bênção que só o Senhor pode dar. Abençoe-vos o Deus Todo-Poderoso, Pai e Filho e Espírito Santo. Amém.
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7: 18 horas e 59 minutos.

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3: 19 horas e 20 minutos.

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1: Eu acho que você tem que mandar aquela mensagem. Mas manda o que tá no seu coração. Porque se fosse eu falaria.

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3: 19:31.
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3: 19:33.

0: Boa noite, Uberlândia! Faz barulho aí, Uberlândia, que eu quero ouvir!
1: Que coisa linda, galera!
0: Obrigado!

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1: 19:47.
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1: 19:48.
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6: 20 horas e 3 minutos.

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5: 20 horas e 16 minutos.

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1: 20 horas e 31 minutos.

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5: 20 horas e 47 minutos.

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